0: permite que essa pessoa viva experiências que muitas vezes a gente nem dá bola para essas experiências. É algo cotidiano para a gente.
1: A ministra da Cultura, Margareth Menezes, afirma que os jogos eletrônicos deixam de ser considerados apenas softwares e passam a ser vistos como produtos culturais.
2: E essa é uma mudança fundamental, porque permite que os jogos brasileiros acessem instrumentos de fomento já consolidados, como a Lei do Audiovisual, a Lei Rouanet, o Fundo Setorial do Audiovisual, além de reconhecer o seu papel na educação, na saúde, na formação de juventudes e na qualificação profissional na geração de emprego e renda.
1: O decreto institui ainda o Game Brasil, plataforma pública e gratuita para catalogar, divulgar e promover jogos brasileiros, indicando onde estão disponíveis. E para ampliar a formação de profissionais para a indústria de jogos eletrônicos, o Ministério da Educação vai ofertar, a partir do ano que vem, 230 vagas para cursos de graduação na área de jogos digitais em 5 universidades federais nas 5 regiões do país. Reportagem Graziele Bezerra.
3: Em 2027, a reforma tributária entra numa nova fase.
4: É quando as microempresas e as empresas de pequeno porte começam a recolher a contribuição sobre bens e serviços, CBS, e o imposto sobre bens e serviços, IBS.
3: Entre os prazos estabelecidos, um vence amanhã, dia 15 de outubro. É quando os empresários devem informar se desejam permanecer ou optar pelo Simples Nacional, o atual sistema para o recolhimento de tributos.
4: Para explicar melhor essas mudanças, a gente conversa agora com o repórter Nazi Brum. Boa noite, Nazi.
5: Olá, boa noite, Mariana, Luciano, e boa noite, ouvintes da Voz do Brasil. Pois é, a reforma tributária deve ser concluída em 2033. Mas a partir de 2027, as microempresas e empresas de pequeno porte começam a recolher o IBS e o CBS, que vão substituir 5 impostos: PIS, COFINS, IPI, ICMS e ISS. O primeiro passo para isso é que essas empresas optem até amanhã pelo Simples Nacional, um sistema que já existe que facilita o pagamento de impostos. Após isso, as empresas que estiverem no Simples Nacional vão optar se desejam pagar o IBS e o CBS dentro do Simples ou de forma separada. E essa opção deve ser feita até o dia 30 de outubro.
3: Agora, isso quer dizer então, Nazi, que as empresas, as microempresas e as empresas de pequeno porte vão poder pagar esses dois impostos de duas formas diferentes?
5: Exatamente, Mariana. E o coordenador de tributos sobre a renda, patrimônio e opções financeiras da Receita Federal, Gustavo Salton, falou um pouco sobre essas mudanças.
6: O Simples Nacional, ele não acabou, ele continua sendo um regime fundamental para as micro e pequenas empresas. A grande novidade da reforma tributária é que o empresário passa a decidir se prefere manter o IBS e CBS dentro do DAS ou se prefere no regime regular de débitos e créditos. Então, estamos nesse período agora super importante de opções e decisões de todo mundo, né, para que todos consigam fazer essas decisões que melhor podem fruir desse novo mundo tributário que a gente vai ter agora.
5: Olha, o empresário que optar pagar o IBS e CBS fora do Simples Nacional estará aderindo automaticamente ao Simples Nacional híbrido e o pagamento será feito dentro do regime regular. Sobre esse assunto, a gente tem aqui a dúvida de um ouvinte. Vamos ouvir.
7: Olá, boa noite. O meu nome é Iraneia Rego. Eu trabalho no ramo de moda, eu vendo roupa. E eu queria fazer uma pergunta. Quem já é do Simples e possui algum termo de exclusão, precisa fazer a opção novamente?
5: Pois é, quem vai responder é o coordenador da Receita Federal, Gustavo Salton.
6: Precisa sanar eventual problema que teve com o Simples Nacional e possui agora até 15 de outubro para fazer novamente essa opção para o ano que vem, após ter sanado eventual situação que ficou impeditiva para o regime.
5: O Gustavo Salton também vai responder a uma dúvida da Sandra Júlia. Ela é dona de um salão de beleza, trabalha direto com o consumidor e também com outras empresas. E ela quer saber qual sistema é mais vantajoso para pagar os novos tributos.
8: Eu estou meio perdida se eu fico só no Simples Nacional ou e se compensa para mim mudar para outro sistema ou ficar só no Simples ou ter os dois, eu não sei.
6: Geralmente, as empresas que tratam diretamente com o consumidor final, elas vão fruir melhor do simples puro, que a gente chama, né? No entanto, é necessário verificar o caso concreto, quem são os seus fornecedores, parceiros e clientes, para ter certeza a respeito do que vale mais a pena. Então, muito importante aí cada um fazer a sua conta, né? Tem uma conta individual aí de cada empresa que é importante cada um estar atento.
5: Então, Mariela, Luciano, para resumir, microempresas e empresas de pequeno porte têm até amanhã para optar pelo Simples Nacional e até o dia 30 de outubro para decidir se pagam os novos tributos dentro desse sistema ou pelo método convencional.
4: Nazi, e se após fazer a opção o empresário mudar de ideia, ele pode desistir?
5: Pode sim, Luciano. O sistema vai abrir um prazo específico de 3 de novembro a 20 de dezembro de 2026 para que qualquer pessoa desista da opção feita, tanto para o Simples Nacional quanto para o sistema híbrido. E o contribuinte pode tirar todas as dúvidas sobre esse processo na Receita Federal. Basta ter uma conta na plataforma gov.br e entrar em servicos.receitafederal.gov.br. Mariana, Luciano.
3: Obrigada, Nazi Brum, pelas informações ao vivo aqui na Voz do Brasil.
4: Quer saber quanto sua rede de ensino tem previsto para investir na educação?
3: O painel de financiamento do novo PAR foi atualizado e agora também traz informações sobre os repasses do Fundeb, o Fundo de Manutenção e Desenvolvimento da Educação Básica e de Valorização dos Profissionais da Educação. Esses repasses feitos nos últimos 12 meses.
4: Pela plataforma é possível consultar os recursos previstos para cada rede, acompanhar receitas e despesas da educação básica e verificar os saldos de programas.
9: Você sabia que é possível consultar informações do Fundeb de forma rápida e prática? O Ministério da Educação acabou de atualizar o painel de financiamento do novo Plano de Ações Articuladas, o novo PAR. Agora é possível acompanhar pela plataforma os valores previstos para cada rede de ensino, considerando fontes como o Fundeb, o Fundo de Manutenção e Desenvolvimento da Educação Básica e de Valorização dos Profissionais da Educação, o Salário Educação e as receitas vinculadas ao mínimo constitucional destinado à manutenção e ao desenvolvimento do ensino. Com a última atualização, o novo PAR apresenta informações da Secretaria do Tesouro Nacional sobre os repasses do Fundeb efetivados nos últimos 12 meses. Além disso, a ferramenta também permite acompanhar a evolução das receitas e das despesas relacionadas à educação básica, bem como dos saldos acumulados de programas. O novo PAR reúne dados das principais fontes de financiamento da educação básica por meio de gráficos e tabelas e permite ainda que gestores educacionais, pesquisadores e cidadãos consultem os recursos destinados às redes de ensino e acompanhem a evolução das receitas ao longo do tempo. Todos esses dados podem ser consultados no painel de financiamento do novo Plano de Ações Articuladas, o novo PAR, disponível em novopar.mec.gov.br. Locução, Júlio César de Oliveira. Reportagem, Daniel Duarte.
3: O ministro do Meio Ambiente e Mudança do Clima, João Paulo Capobianco, retornou hoje a Manaus para acompanhar ações de combate aos incêndios florestais no Amazonas.
4: Após sobrevoar as áreas atingidas pelo fogo e reunir-se com autoridades locais, ele falou sobre a situação no estado e os próximos passos.
10: Não podemos comemorar porque ainda temos uma situação grave, muito grave ainda, muita fumaça, mas houve uma redução nos eventos de queimadas e de incêndios, portanto nós temos um movimento positivo e há um indicativo de redução de novos focos. O novo passo agora é a investigação criminal. Nós vamos iniciar uma ação forte de investigação para identificar quem está operando esse conjunto enorme de incêndios e verificar se há uma organização por trás disso e vamos punir aqueles que forem identificados de forma exemplar para que não fique na região uma sensação de impunidade.
3: As ações são realizadas de forma integrada entre órgãos federais, estaduais e municipais para reduzir os impactos ambientais e proteger a população.
4: 330 brigadistas já foram mobilizados para atuar em apoio às equipes do IBAMA, do ICMBio e de outros órgãos federais.
3: usar a força do futebol para combater a violência contra a mulher.
4: Com esse objetivo, foi lançada a campanha Papo de Homem. No futebol, a violência não entra em campo.
11: Em dias de jogos de futebol, os casos de violência contra as mulheres aumentam 27%. Para enfrentar esse problema, o governo federal e a CBF, Confederação Brasileira de Futebol, lançaram a campanha Papo de Homem. No futebol, a violência não entra em campo. A iniciativa convoca a participação de torcedores e jogadores. No vídeo da campanha, estão reunidos jogadores presentes na convocação mais recente da seleção brasileira, como Vini Júnior.
12: No futebol, a violência não entra em campo.
11: E Rayan.
13: Violência contra as mulheres não tem desculpa.
11: A peça foi exibida durante um amistoso entre Brasil e Argentina essa semana em Recife. A proposta da campanha é utilizar a força do futebol para conscientizar o público masculino quanto à prevenção e ao enfrentamento à violência contra mulheres. Foi o que disse o ministro do esporte, Paulo Henrique Cordeiro.
14: São homens, são atletas, são jogadores da seleção brasileira que estão falando de um prisma, estão falando de um lugar de homem. Porque a questão da violência contra a mulher não é um problema sobre as mulheres, mas é um problema sobre os homens. E o homem falando sobre isso impacta, eu tenho certeza, muito mais e pode contribuir decisivamente para que esse estado de coisa possa ser extinto de toda a nossa sociedade.
11: A mensagem também é para quem acha que bebida e raiva justificam uma agressão, alerta o torcedor Marco Polo.
15: Dentro de campo, cada um responde por seus atos, fora dele também.
11: A campanha também marca o lançamento do Plano Nacional do Legado Social e Esportivo da Copa do Mundo Feminina FIFA 2027, que estabelece 4 eixos para ampliar a participação de mulheres no futebol. Vale lembrar que mulheres em situação de violência podem buscar orientação e realizar denúncias pelo Ligue 180. Em caso de emergência, devem ligar para o 190 da Polícia Militar. Reportagem Pablo Mundim.
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3: Estamos no Outubro Rosa, mês de prevenção e conscientização sobre o câncer de mama.
4: E mulheres, fiquem de olho. Os planos de saúde são obrigados a cobrir o exame de mamografia, mesmo em mulheres com menos de 40 anos.
3: A medida vale para os casos em que há indicação clínica para o exame.
4: O exame também é oferecido no SUS.
21: Ao tocar os seios, a geóloga e produtora audiovisual Laila Milani sentiu algo diferente. Ela procurou o médico e o diagnóstico foi de um nódulo benigno que precisava ser acompanhado. 6 meses depois, ao retornar para exames, descobriu que o nódulo havia evoluído para câncer de mama. Laila tinha 38 anos e nunca havia feito uma mamografia.
22: Eu não recebi nenhuma informação que abordasse esse assunto, no sentido de que a mamografia feita antes, né, poderia adiantar o meu caso, né, antecipar um diagnóstico, por exemplo.
21: Desde o começo do mês, os planos de saúde não podem mais negar a cobertura de mamografia digital para mulheres com menos de 40 anos que tenham indicação médica para a realização do exame. A mudança foi aprovada aprovada pela Agência Nacional de Saúde. Antes, os planos tinham obrigação de cobrir o exame somente para pacientes entre 40 e 69 anos. O presidente da ANS, Wadi Damu, destacou a importância da medida.
0: A partir de agora, deve ser considerada a necessidade clínica de cada paciente. O diagnóstico precoce salva vidas. Quanto mais cedo a doença é identificada, maiores são as chances de sucesso no tratamento e de melhores resultados para os pacientes.
21: De acordo com o presidente da Sociedade Brasileira de Mastologia, Guilherme Novita, a mamografia é o melhor exame para detecção precoce do câncer de mama. Segundo ele, a partir dos 40 anos, as mulheres devem fazer mamografia anualmente. Ele explica em quais casos a mamografia antes dos 40 anos é recomendada.
1: Existem pacientes que, por questões de risco, geralmente história familiar de câncer de mama ou ovário, ou história pessoal de câncer de mama ou lesões pré-cancerígenas, ou história de mutação genética, elas precisam fazer mamografia antes dos 40 anos.
21: Nas últimas décadas, o câncer de mama se manteve como o tipo de câncer mais frequente entre as brasileiras, com exceção do câncer de pele não melanoma. Segundo o Ministério da Saúde, hoje, a taxa estimada é de 66 novos casos por 100 mil mulheres. Reportagem Luana Karen.
3: E o Ministério da Saúde apresenta campanha com orientações sobre acesso a consultas, exames e cirurgias pelo SUS.
4: O conteúdo explica como buscar atendimento especializado e apresenta opções de atendimento pelo Sistema Único de Saúde.
2: A dona de casa, Vanusa da Conceição, moradora da Ceilândia, no Distrito Federal, conta que o filho, de 14 anos, deslocou o joelho enquanto jogava futebol e foi levado a uma unidade básica de saúde. Após o atendimento de emergência, ela conta como foi o processo para que o filho fizesse a ressonância e outros exames específicos.
23: Eu fui até o posto de saúde, a UBS. Por volta de mais ou menos 7 dias, ele foi chamado para poder fazer a ressonância. Já peguei o resultado e agora retornarei ao médico que consultou ele.
2: Para orientar pessoas que precisam de avaliação, acompanhamento, exames ou procedimentos especializados, como Vanusa, o Ministério da Saúde lançou a Campanha Nacional de Atendimento Especializado, que reúne informações sobre como buscar consultas, exames e cirurgias pelo SUS. A iniciativa apresenta o passo a passo, desde a entrada da unidade básica de saúde até o atendimento especializado, é o que explica o diretor do Ministério da Saúde, Rodrigo Oliveira.
24: A gente tem duas grandes portas de entrada. Uma porta de entrada são as UPAs e os grandes hospitais de emergência, e também você pode buscar a unidade básica de saúde. É possível em vários locais, através do meu SUS Digital, através do WhatsApp ou de outros aplicativos, você buscar atendimento.
2: Os pacientes do Sistema Único de Saúde têm diferentes possibilidades de atendimento. Para uma consulta, por exemplo, não precisam sair de casa. Eles têm à disposição a telesaúde, que permite a realização de teleconsultas e telediagnósticos. A população também pode ser encaminhada para o atendimento nas carretas de saúde, unidades móveis que oferecem serviços especializados em diferentes regiões do país. Essas unidades atendem prioritariamente onde há menor oferta de serviços especializados. Rodrigo Oliveira explica como os pacientes podem ser atendidos nas carretas.
24: Em geral, um paciente que busca uma unidade básica de saúde precisa de uma consulta especializada ou de um exame especializado, como tomografia, ele entra numa fila do município, da região ou do estado. A carreta, quando chega nessa região, ela se conecta a essa fila e faz essa fila andar mais rápido.
2: Outra opção de atendimento especializado pelo SUS é o encaminhamento de pacientes para hospitais privados e filantrópicos. Reportagem Cleide Lopes.
3: E essas Essas foram as notícias do governo federal.
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3: Com produção da empresa Brasil de Comunicação.
4: Fique agora com o Minuto do TCU. Em seguida, as notícias do Poder Judiciário e do Congresso Nacional. Boa noite.
3: Boa noite, até amanhã.
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1: 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Você vai ouvir agora notícias do Poder Judiciário.
2: STF decide afastar a inclusão das perdas inflacionárias na correção monetária dos depósitos judiciais.
3: STM realiza seminários sobre a Justiça Militar e o Tribunal Penal Internacional.
2: Para o STJ, planos de saúde não são obrigados a custear medicamentos à base de canabidiol para tratamento domiciliar.
3: Boa noite, eu sou Marcela Luiza.
2: E eu sou Walter Lima.
3: O Supremo Tribunal Federal decidiu hoje afastar a inclusão dos expurgos inflacionários na correção monetária dos depósitos judiciais.
2: A Corte entendeu que a atualização monetária deve observar índices previstos na legislação.
4: Marta, a discussão Ferreira. Era para definir se os depósitos de ações judiciais da época dos planos econômicos Bresser, Verão, Collor 1 e 2 têm direito à mesma correção monetária aplicada à caderneta de poupança, chamada de expurgos inflacionários. Esses expurgos correspondem às diferenças de atualização decorrentes de períodos em que os índices utilizados para corrigir valores financeiros não acompanharam integralmente a inflação. No final, prevaleceu o entendimento de que a atualização dos valores deve observar os índices previstos na legislação, sem a incorporação de diferenças decorrentes dos planos econômicos.
3: O Superior Tribunal Militar realiza entre hoje e amanhã em Brasília o seminário Justiça Militar e o Tribunal Penal Internacional, o TPI.
2: O evento reúne especialistas para discutir temas relacionados à atuação do Tribunal Penal Internacional. Marcelo Della Libera.
5: O Tribunal Penal Internacional julga pessoas acusadas de genocídios, crimes contra a humanidade, crimes de guerra e crimes de agressão. O Prêmio Nobel da Paz este ano foi para a jurista Navi Pillay, que já integrou o TPI. A presidente do Superior Tribunal Militar, ministra Maria Elizabeth Teixeira Rocha, avalia com otimismo o trabalho do TPI ao longo de mais de 20 anos de existência.
6: Eu avalio com muito otimismo, porque o Tribunal Penal Internacional foi criado exatamente para que não houvesse a repetição dos tribunais que foram formados para julgar os delitos da Segunda Guerra Mundial. E isso eu acho que é extremamente promissor e garantista, porque dá ao mundo e à sociedade das nações, né, uma estabilidade jurídica para se dizer, né, em conflitos aquilo que se pode e aquilo que não se pode fazer. Porque até uma guerra, que é o horror e a barbárie, tem de haver regras.
5: Entre hoje e amanhã, o STM promove o seminário Justiça Militar e o Tribunal Penal Internacional, Desafios e Perspectivas da Implementação Jurídica do TPI no Brasil. O evento conta com a transmissão ao vivo pelo canal oficial do Tribunal no YouTube.
3: Plano de saúde não é obrigado a custear medicamentos à base de canabidiol para uso domiciliar sem previsão legal ou contratual de cobertura.
2: A conclusão é do STJ. Fátima Uchoa.
7: A exceção à regra é nos casos expressamente previstos em leis ou normativos específicos. Assim, a mera autorização excepcional de importação concedida pela Anvisa não impõe ao plano de saúde a cobertura obrigatória de tratamento domiciliar com canabidiol. Esse julgamento na segunda sessão, sob o regime da relevância da questão federal, ocorreu em sessão virtual e é definitivo no âmbito do STJ, pois os ministros reafirmaram jurisprudência consolidada na Corte. A decisão passa a valer para processos semelhantes em todo o país. Vale destacar que essa é a primeira vez que o STJ usou a técnica de reafirmação sob o regime da relevância da questão federal.
3: Dois dias de debates sobre sustentabilidade na Justiça do Trabalho.
2: Magistrados, servidores e especialistas vão discutir soluções para uma justiça trabalhista sustentável. Rafael Silva.
8: Entre os assuntos, eles vão falar sobre mudanças climáticas, gestão de resíduos sólidos, descarbonização e a inclusão socioprodutiva de catadores. Também estão em pauta as estratégias para a criação de planos de contingência socioambiental, além da apresentação de projetos desenvolvidos pelos próprios tribunais, o que ajuda a compartilhar boas práticas entre as unidades. O debate reforça o papel das instituições

0: públicas diante do desafio global de atingir o carbono zero.
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1: Uma boa noite.
2: E até amanhã.
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4: Está no ar o Jornal do Senado.
5: Eu sou Paula Groba.
6: E eu sou Humberto Pinheiro.
5: E estes são os destaques de hoje do Jornal do Senado, que começa agora.
6: Senado vota fim da escala 6-1 em primeiro e segundo turno ainda hoje, segundo o presidente Davi Alcolumbre.
5: PEC da Segurança avança no Senado com maior integração e fim da saidinha para membros de facções.
6: Projeto garante às mulheres opção de viajar ao lado de outra passageira sem custo extra.
5: Boa noite.
6: Boa noite.
5: A PEC da Segurança Pública avançou no Senado e segue para votação em plenário. A proposta busca reforçar o combate ao crime organizado com ação direta do governo federal e maior integração entre as forças de segurança da União, dos estados e dos municípios.
6: O texto também prevê penas mais rigorosas para integrantes de facções criminosas, inclui o Sistema Único de Segurança Pública na Constituição e permite a criação de polícias municipais para o policiamento ostensivo e comunitário. A PEC foi concluída hoje na Comissão de Constituição e Justiça. Repórter Bruno Lourenço.
7: A Comissão de Constituição e Justiça aprovou a inclusão no texto constitucional do Sistema Único de Segurança Pública. A proposta de emenda à Constituição padroniza diretrizes nacionais e permite a criação de polícias para a guarda comunitária e ostensiva pelas prefeituras. O relator, senador Rogério Carvalho, do PT de Sergipe, acredita que a grande inovação da PEC é colocar a União como a agente atuante e corresponsável no enfrentamento direto ao crime organizado, em cooperação articulada com as polícias estaduais e locais.
8: Agora nós teremos o governo federal como integrante do Sistema Único de Segurança Pública e podendo agir conjuntamente e tendo responsabilidade no combate aos criminosos e no combate ao crime organizado em todo o país, de forma articulada e integrada, Polícia Civil, Polícia Militar.
7: Além da cooperação federativa, o texto prevê fontes de financiamento protegidas contra contingenciamentos orçamentários. Com a aprovação na CCJ, a PEC da Segurança Pública segue agora para análise do plenário do Senado, onde precisará passar por dois turnos de votação antes de poder seguir para a promulgação.
5: O senador Espiridião Amin, do PP de Santa Catarina, afirmou que a PEC da Segurança Pública merece atenção especial do governo e do Congresso Nacional. Ele defendeu que a proposta seja analisada ainda nesta legislatura pelos senadores.
6: Na avaliação de Amin, o aperfeiçoamento da proposta vai ajudar a garantir melhores condições de segurança à população brasileira.
9: Que eu creio que deverá merecer de nós, ainda nesta legislatura, a urgência e o aperfeiçoamento necessário.
5: E mulheres poderão ter o direito de escolher viajar ao lado de outra mulher em aviões e ônibus sem pagar nada a mais por isso.
6: É o que prevê um projeto que está na pauta da Comissão de Fiscalização e Controle e Defesa do Consumidor do Senado. A proposta garante essa opção no momento da compra da passagem. Repórter Pedro Pincer.
10: A Comissão de Transparência, Fiscalização e Controle está pronta para votar um projeto de lei que garante às mulheres que viajam sozinhas o direito de optar, no ato da compra da passagem em transportes coletivos, por assentos ao lado de outras mulheres. O texto já foi aprovado na Comissão de Direitos Humanos. O objetivo é evitar situações de violência durante o trajeto e limitar as situações de vulnerabilidade, além de consolidar o compromisso do Estado com a promoção de políticas de proteção às mulheres em todos os espaços. A autora do projeto, senadora Daniela Ribeiro, do Progressistas da Paraíba, destacou que o assento ao lado de outra mulher não terá custo extra para a passageira nem para as empresas.
11: Essa iniciativa ela visa prevenir casos de assédio e a gente sabe também que previne violência, proporcionando muito mais tranquilidade durante os deslocamentos. Comprovadamente, a vulnerabilidade das mulheres no transporte coletivo é uma realidade.
10: Se aprovada na comissão, a proposta só vai ao plenário caso seja apresentado recurso com esse objetivo.
5: Evitar erros médicos que podem custar a vida de crianças é o objetivo de um projeto que está na pauta da Comissão de Assuntos Sociais do Senado.
6: A proposta busca reforçar a segurança no atendimento infantil e prevenir tragédias como a do menino Benício, que morreu em Manaus após receber uma dose letal de adrenalina. A repórter Raíssa Abreu tem os detalhes.
12: O projeto do senador Eduardo Braga, do MDB do Amazonas, determina que os serviços de atendimento pediátrico tenham sempre um médico especialista. Também estão previstas regras para que os pais ou responsáveis pela criança recebam informações claras sobre seu estado de saúde e apoio psicossocial.
13: Para que um profissional não cometa erros e equívocos, como aconteceu recentemente no meu estado, com o garoto Benício, que ao chegar em um hospital supostamente de excelência no meu estado e ao ser atendido no ambulatório, imagine Vossa Excelência que um profissional da saúde injetou adrenalina na veia de uma criança, o que levou, obviamente, a óbito esta criança.
12: A proposta recebeu o voto favorável da relatora, senadora Damaris Alves, do Republicanos do Distrito Federal. Se aprovada na Comissão de Assuntos Sociais, a proposta segue direto para a Câmara dos Deputados.
5: E a senadora Zenaide Maia, do PSD do Rio Grande do Norte, fez um apelo a pais e aos responsáveis para que vacinem as crianças. Médica, ela alertou para o risco de doenças como o sarampo voltarem a circular, com a possibilidade de complicações graves e até a morte.
6: A senadora destacou que vacinar é um ato de proteção à saúde infantil e que a imunização não deve ser uma questão política, mas uma responsabilidade de todos.
14: Vacinem os seus filhos. Não é possível que a gente continue vendo crianças voltando a ter sarampo. Sarampo é uma doença extremamente grave. Pode matar e pode também deixar sequelas pro resto da vida.
5: Senadores estão reunidos no plenário para discutir a proposta de emenda à Constituição que acaba com a escala 6x1. O texto prevê reduzir a jornada semanal de 44 para 40 horas, sem diminuição dos salários.
6: Segundo o presidente do Senado, Davi Alcolumbre, a votação da PEC em dois turnos está prevista para hoje. O repórter Alexandre Campos traz mais informações.
15: Além de reduzir a jornada sem diminuir salário, a PEC prevê dois dias de folga semanal, sendo um deles preferencialmente aos domingos. Essas regras valerão para os terceirizados que prestam serviços para a administração pública direta e indireta da União, dos estados, do Distrito Federal e dos municípios. No entanto, não serão aplicáveis para os trabalhadores da iniciativa privada que tiverem diploma de curso superior e que receberem um salário maior que 2,5 vezes o teto da Previdência Social, salvo se o empregador, por vontade própria, decidir o contrário. A mudança será gradual. 2 meses depois de sua promulgação, o tempo de trabalho por semana passará de 44 para 42 horas semanais. Um ano depois da implementação dessa primeira etapa, a jornada vai diminuir para 40 horas. Líder do governo, a senadora Tereza Leitão, do PT de Pernambuco, afirmou que a redução da jornada é uma luta histórica dos brasileiros, construída nas fábricas, comércios, nos serviços, ruas, escolas e até nas redes sociais.
16: Estamos escrevendo este capítulo ao lado de cada trabalhador que acorda antes do sol nascer, de cada mãe e de cada pai que querem acompanhar o crescimento de seus filhos, de quem deseja estudar, cuidar da saúde, encontrar os amigos, estar com a família, descansar, de quem quer simplesmente recuperar o direito de ser dono de parte maior do seu próprio tempo e fazer dele o que quiser.
15: Representante do PL de Santa Catarina, o senador Jorge Seif reconheceu que, por ser um apelo dos trabalhadores, é favorável à redução da jornada. No entanto, ele defende correções futuras no texto, como a desoneração da folha de pagamentos para aliviar o bolso dos empregadores ou até mesmo a flexibilização das relações de trabalho.
17: Então, essa PEC, ela atende em parte o anseio da população, que é trabalhar 5 dias por semana, mas daqui a pouco, com ela operacionalizada, o funcionário vai chegar para o patrão e fala assim: olha, eu quero trabalhar um pouco mais, não vai poder. Olha, eu quero fazer mais hora extra porque eu troquei de carro, eu comprei uma geladeira, não vai poder. Então essa PEC é um pouco engessada, mas vamos discutir isso lá na frente e no ano que vem Se necessitar de melhoras, se necessitar de ajuste, nós vamos fazê-los sem prejudicar a população.
15: Para aqueles empregados sujeitos a regimes diferenciados, como aeronautas, o texto permite que acordo ou convenção de trabalho defina diferentemente a distribuição do tempo de prestação de serviço e o descanso semanal remunerado, assegurados os direitos da PEC.
6: Com edição de Paulo Groba e trabalhos técnicos de Eliseu Caires, o Jornal do Senado fica por aqui. Acompanhe agora as notícias da Câmara dos Deputados. Boa noite.
5: Boa noite e até amanhã.
3: Jornal Câmara dos Deputados. Comissão debate integração das universidades com o setor produtivo.
18: Deputados criam plano de atenção no SUS às pessoas com epilepsia.
3: Projeto isenta de ICMS a aquisição de próteses mamárias de silicone.
18: Boa noite. Projeto aprovado retira ICMS das próteses mamárias de silicone. Confira os detalhes com Silvia Munhato.
19: A Comissão de Defesa dos Direitos da Mulher aprovou o projeto que concede a isenção do ICMS nas operações de compra de próteses mamárias de silicone destinadas à reconstrução mamária de mulheres que realizaram mastectomia total ou parcial. A relatora na comissão, deputada Érica Hilton, do PSOL de São Paulo, ressaltou que o custo das próteses é alto.
20: Sabendo que a prótese mamária é essencial para a reconstrução da saúde emocional e abalada pelo tratamento do câncer, o projeto facilita os avanços nas etapas do processo de cura definitivo da doença, na medida em que o acesso à prótese mamária será menos oneroso para aquelas que mais necessitam.
19: Pelo texto, a isenção será concedida mediante a apresentação de laudo médico emitido por profissional especializado, atestando a realização da mastectomia, a necessidade do uso de prótese mamária de silicone e a recomendação para a reconstrução. A isenção do ICMS se aplicará tanto para compras realizadas diretamente pelas pacientes, quanto por intermédio de hospitais, clínicas ou centros de reabilitação. O benefício valerá para procedimentos realizados pelo Sistema Único de Saúde, por seguradoras de saúde privadas ou por planos de saúde. A proposta que tira o ICMS das próteses mamárias de silicone será analisada agora pelas comissões de Saúde, Finanças e Tributação e Constituição e Justiça. Para virar lei, precisa ser aprovada pela Câmara e pelo Senado. Da Rádio Câmara de Brasília, Silvia Munhato.
3: Homenagem. Dr. Zacarias Calil, do MDB de Goiás, celebra o Dia do Médico em 18 de outubro, destacando a importância da profissão no cuidado com a vida. Ele ressalta que, além do conhecimento científico e da atualização constante, a medicina exige empatia e compromisso com os pacientes.
18: Dr. Zacarias Calil defende a valorização dos profissionais de saúde, com melhores condições de trabalho e atendimento digno à população. Ele agradece aos colegas de profissão pela dedicação e reforça a importância de manter o compromisso com a saúde e o bem-estar dos brasileiros.
3: Saúde. A Câmara analisa medidas para facilitar o atendimento à pessoa com doença renal, incluindo a diminuição da distância entre a residência do paciente e o local da diálise. O repórter Luiz Cláudio Canuto tem as informações.
21: O Brasil tem mais de 150 mil pessoas que fazem diálise, segundo a Sociedade Brasileira de Nefrologia. A demanda pelo tratamento vem crescendo e a hemodiálise é a modalidade predominante. Na Câmara dos Deputados, um projeto visa facilitar o atendimento à pessoa com doença renal crônica por meio da redução da barreira de distância entre o paciente e o atendimento. O texto, já aprovado pela Comissão de Saúde, estabelece que o atendimento ao paciente com doença renal crônica observará as diretrizes de regionalização, hierarquização e integralidade da assistência nos termos da lei e das normas do SUS. Os serviços de saúde poderiam, sempre que clinicamente indicados, dar prioridade a terapias que diminuam a necessidade de deslocamento do paciente, inclusive mediante utilização da diálise peritoneal domiciliar. A diálise peritoneal é um tratamento de substituição da função renal que limpa o sangue usando o peritônio como filtro natural. O peritônio é o revestimento interno do abdômen. A comissão aprovou a redação proposta pela relatora, a deputada Silvia Cristina, do PP de Rondônia. O texto original, do deputado Eduardo da Fonte, do PP de Pernambuco, estabelecia que a clínica de hemodiálise deveria estar no máximo a 50 quilômetros do domicílio do paciente. Mas a relatora acha que a fixação de uma distância máxima uniforme é incompatível com a organização regionalizada e hierarquizada do SUS.
0: A gente vê a importância, claro, que deveria estar perto, mas a gente não vê orçamento público que dê para faça essas clínicas a cada 50 quilômetros. Então, nós fizemos uma emenda e, graças a Deus, foi aprovada para que cada paciente com indicação nós levássemos a diálise peritoneal, que é em casa, onde o paciente ele tem a oportunidade de fazer esse acompanhamento, né? E que, na verdade, é muito dolorido, mas em casa, no seu ambiente, que nós temos a certeza que teríamos um resultado ainda melhor.
21: O projeto estabelece que o poder público pode estimular o uso de telesaúde e de monitoramento remoto para acompanhamento clínico de pacientes em terapia renal substitutiva, mas as ações previstas não devem criar despesas obrigatórias ou impor novos encargos administrativos à União. A proposta, que busca facilitar o atendimento à pessoa com doença renal, ainda vai ser votada pelas comissões de Finanças e Tributação e de Constituição e Justiça. Para virar lei, precisa ser aprovada pela Câmara e pelo Senado. Da Rádio Câmara de Brasília, Luiz Cláudio Canuto.
3: Economia.
18: Welter, do PT do Paraná, defende investimentos em habitação popular, saúde e educação. Ele menciona programas como Minha Casa Minha Vida, o financiamento da produção agrícola, o atendimento pelo SAMU e a ampliação das escolas em tempo integral.
1: Welter ressalta a importância de fortalecer a economia e ampliar as oportunidades para os trabalhadores. Na avaliação dele, os avanços sociais dependem da continuidade dos investimentos públicos e de iniciativas que promovam a distribuição de renda e a qualidade de vida da população.
3: Trabalho.
18: Paulão, do PT de Alagoas, ressalta a importância da mobilização dos trabalhadores e da sociedade para a aprovação do fim da escala 6x1. Ele também critica grupos políticos que apenas agora, às vésperas do segundo turno, dizem ser favoráveis à matéria.
1: Segundo Paulão, a aparente mudança de postura não afasta as ameaças aos direitos trabalhistas. Ele aponta riscos em uma possível reforma constitucional que, em sua opinião, é articulada por grandes banqueiros e alerta a população para que se mantenha atenta.
18: Tadeu Venere, do PT do Paraná, critica a mudança de posicionamento de representantes da extrema-direita sobre o fim da escala 6x1. Ele acredita que a modificação seja uma resposta ao temor das mobilizações populares e não uma revisão real de posicionamento.
1: Tadeu Venere questiona os argumentos sobre custos para pequenos negócios e a negociação individual de jornada de trabalho e rechaça também as posições contrárias a medidas sociais, como a anistia de dívidas e a votação de projeto contra a misoginia no Congresso Nacional.
3: Desenvolvimento Regional.
18: Denise Pessoa, do PT do Rio Grande do Sul, agradece o apoio recebido na eleição e se compromete em continuar seu trabalho em prol da saúde e educação e na busca de parcerias com o governo federal para custear a reconstrução no estado.
1: Ao fazer um balanço do mandato atual, Denise Pessoa menciona o campus da UFRGS, um novo aeroporto, o Instituto Federal em Gramado e o curso de medicina da Universidade Federal do Pampa, em Bagé, como principais vitórias. Ela continuará atuando em defesa do SUS e de pautas climáticas.
3: Transportes.
18: O Bebeto, do PP do Rio de Janeiro, diz que a mobilidade urbana é uma das prioridades do seu mandato e cobra avanços em obras viárias na Baixada Fluminense. Entre as demandas, segundo ele, estão a construção de uma ligação entre a linha vermelha e a pista expressa da rodovia Presidente Dutra.
1: Bebeto também cobra a continuidade das obras de revitalização da ferrovia da Baixada Fluminense, incluindo a implantação de uma ciclovia entre São João do Meriti e Nova Iguaçu. Ele ainda destaca a importância da duplicação da Serra das Araras para a segurança e a fluidez do tráfego.
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2: Comissões.
18: A Câmara dos Deputados debate uma melhor integração entre universidades federais e setor produtivo. A repórter Agui Pontes tem os detalhes de uma proposta aprovada.
4: A Comissão de Ciência, Tecnologia e Inovação da Câmara dos Deputados aprovou um projeto que busca ampliar a cooperação entre universidades públicas e o setor produtivo. Segundo o autor da proposta, deputado Duda Ramos, do Podemos de Roraima, isso será feito com a criação de um Programa Nacional de Integração Universidade-Indústria. O objetivo é principalmente simplificar as relações entre o ambiente acadêmico e os setores produtivos. Segundo o relator, deputado Júlio César Ribeiro, do Republicanos do Distrito Federal, a relação entre empresa e universidades é truncada e pouco funcional.
8: A proposta cria um ambiente muito mais favorável para a integração. Hoje, muitas parcerias deixam de acontecer por causa das burocracias, da insegurança jurídica e da dificuldade de aproximação entre universidades e empresas.
4: Além de intermediar essa relação, a proposta também prevê a criação de metas nacionais. Seriam metas como o número de parcerias firmadas, o volume de recursos captados em projetos, os registros de propriedade intelectual, de tecnologias somadas ao setor e outras formas de exercer impacto regional, social e econômico no setor produtivo. A governança política do Programa Nacional de Integração Universidade-Indústria seria feita em esfera federal. A proposta vai passar pelas comissões de Educação e de Constituição e Justiça. Da Rádio Câmara, de Brasília, Agui Pontes.
2: Educação.
1: Flávio Nogueira, do PT do Piauí, ressalta a importância dos investimentos em educação para ampliar as oportunidades da população. Ele cita a expansão das universidades e dos institutos federais como exemplo de política pública voltada à população mais pobre.
18: Flávio Nogueira considera que o acesso ao ensino superior e à formação técnica devem ser prioridade do poder público. Para o legislador, a oferta de educação gratuita contribui para reduzir as desigualdades sociais, especialmente entre os brasileiros que mais precisam do apoio do Estado.
2: Esporte.
1: A Câmara aprovou uma proposta que obriga clubes esportivos a manterem profissionais idôneos e capacitados em alojamentos. A repórter Paula Bittar acompanhou a votação.
23: A Comissão de Constituição e Justiça da Câmara aprovou uma proposta que obriga os clubes esportivos a manterem em período integral nos alojamentos um corpo de profissionais idôneos e capacitados para assistir os jovens atletas em formação. De acordo com o texto aprovado, considera-se idônea a pessoa que trabalha honestamente com observância do dever de cuidado, que cumpre as regras estabelecidas por seus superiores, ou seja, fazendo sempre tudo com muito zelo e responsabilidade. O texto determina que o clube que descumprir a regra da presença de profissionais em período integral nos alojamentos poderá ter o contrato com o atleta em formação cancelado e também poderá ser punido com multa de até R$50 mil, que será dobrada em caso de reincidência. O contrato também poderá ser cancelado se o clube não atender os requisitos de alojamento, alimentação, segurança e higiene adequados. Outra proposta aprovada pela CCJ torna obrigatório a presença de um profissional de educação física em entidades formadoras de atletas e escolinhas de esportes. Tanto essa quanto a que obriga os clubes esportivos a manterem em período integral nos alojamentos um corpo de profissionais idôneos e capacitados para assistir os jovens atletas em formação, seguem agora para o Senado. Da Rádio Câmara, de Brasília, Paula Bittar.
2: Eleições.
18: Charles Fernandes, do PSD da Bahia, defende uma reforma política com mandatos de 5 anos e o fim da reeleição para cargos de presidente, governadores e prefeitos. Em sua visão, a medida reduz gastos eleitorais e permite mais foco na gestão pública.
1: O deputado quer também a adoção do voto distrital para aproximar os deputados da população e anuncia que vai se esforçar para aprovar a pauta a partir de 2027. Na opinião de Charles Fernandes, o debate é urgente diante da proximidade das eleições municipais de 2028.
18: General Girão, do PL do Rio Grande do Norte, aponta aumento na intolerância política entre os brasileiros. Congressista defende o respeito às diferenças de opinião no parlamento, alertando para o risco de declarações que possam estimular a violência contra adversários políticos.
1: General Girão relata que seu gabinete no Rio Grande do Norte foi alvo de pichações e adesivos de caráter político. O parlamentar informa que solicitou a análise de imagens de segurança para identificar os responsáveis e que registrou um boletim de ocorrência sobre o fato.
18: Lucas Redecker, do PSD do Rio Grande do Sul, agradece aos eleitores pela renovação do mandato e faz críticas à condução da economia pelo governo federal. Ele questiona o custo de vida e afirma que os preços elevados no supermercado pesam no orçamento das famílias brasileiras.
1: Lucas Redecker também defende a apuração de suspeitas envolvendo integrantes do judiciário e cobra que possíveis irregularidades sejam investigadas. Ele afirma que pretende manter o tema em debate com foco na responsabilização de autoridades e no combate à impunidade.
2: Relações Exteriores.
18: Alice Portugal, do PCdoB da Bahia, defende a soberania nacional diante do que considera uma ameaça de interferência estrangeira nas decisões do Brasil. Ela alerta para o risco de exploração das riquezas minerais por empresas de outros países, sem que os interesses brasileiros sejam priorizados.
1: Alice Portugal critica a possibilidade de acordos que ampliem o controle internacional sobre recursos estratégicos do país. Ela afirma que a proteção do patrimônio nacional e dos direitos da população são fundamentais para que o Brasil preserve sua autonomia.
2: Segurança Pública.
18: Gilmar Machado, do PT de Minas Gerais, comemora o avanço da PEC da Segurança Pública no Senado. O deputado ressalta que a proposta fortalece o combate ao crime organizado ao ampliar a integração entre as forças policiais de todo o país.
1: Gilmar Machado destaca que o texto inclui o Sistema Único de Segurança Pública na Constituição, além de permitir a criação de polícias municipais. A proposta também estabelece mecanismos de financiamento para o setor com o objetivo de ampliar os recursos contra a criminalidade.
2: Votação.
18: Plenário da Câmara aprova projeto que institui um programa de atenção integral no Sistema Único de Saúde às pessoas com epilepsia. O repórter Antônio Vital tem as informações.
7: A Câmara dos Deputados aprovou o projeto que cria um programa nacional de atenção integral às pessoas com epilepsia no Sistema Único de Saúde, o SUS. O objetivo do programa é combater o preconceito e proporcionar atendimento integral às pessoas com epilepsia, de modo a reduzir as manifestações clínicas da doença e a ocorrência de sequelas. O projeto apresentado pelo deputado Rui Carneiro, do Podemos da Paraíba, foi modificado pela relatora, deputada Laura Carneiro, do PSD do Rio de Janeiro. O texto aprovado anteriormente pela Comissão de Saúde da Câmara garantia, entre outras coisas, atendimento multiprofissional e especializado, assistência farmacêutica, acesso ao tratamento indicado, inclusive cirúrgico, leitos para internação em enfermarias e UTI, além de acompanhamento especializado à gestante antes e depois do parto. O texto aprovado prevê acesso da pessoa com epilepsia aos serviços de atenção primária, especializada e hospitalar, bem como acesso aos medicamentos incorporados pelo SUS e aos procedimentos terapêuticos e cirúrgicos indicados clinicamente e disponibilizados pelo Sistema Único de Saúde. Prevê ainda ações educativas para divulgar informações e orientações sobre a doença e o treinamento de profissionais da educação e dos transportes públicos para conhecer e reconhecer os sinais de crise epilética e sobre como agir em casos desse tipo. O acordo que resultou na aprovação da proposta, com o apoio do governo, também retirou do texto o artigo que previa horário de serviço especial para trabalhadores em fase de tratamento. A relatora Laura Carneiro explicou que as alterações priorizam a estrutura já existente do SUS, sem criar privilégios.
9: Trata-se de alterações meritórias, porque prioriza a utilização das estruturas já existentes no SUS, que se encontram em permanente evolução, e baseiam-se na razoabilidade ao proteger os direitos das pessoas com epilepsia. sem criar privilégios indevidos. Dessa forma, são mantidos os avanços do cuidado integral à saúde desse grupo de pessoas, sem comprometer a igualdade e a justiça social.
7: O projeto que cria o Programa Nacional de Atenção Integral às Pessoas com Epilepsia no SUS agora será analisado pelo Senado. Da Rádio Câmara de Brasília, com informações de Daniele Lessa, Antônio Vital.
2: Últimas notícias.
1: Os deputados iniciaram no final da tarde a análise do projeto do governo federal que aumenta o teto de receita do microempreendedor individual. O texto define um reajuste progressivo do teto da receita bruta anual para enquadramento como MEI para R$ 110 mil em 2027 e R$ 140 mil em 2028.
18: O projeto também permite que um microempreendedor contrate até dois empregados que recebam exclusivamente um salário mínimo ou o piso salarial da categoria profissional. Hoje, a legislação permite a contratação de apenas um empregado.
1: Termina agora o Jornal Câmara dos Deputados, produzido pela Rádio Câmara, com trabalhos técnicos de Everson Urani e apresentação de Márcio Aquilissardi e José Carlos Andrade. Uma ótima noite para você.
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0: 10 horas.
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3: Que bom que você me escolheu para te fazer companhia nesta quarta, dia 14 de outubro. Tudo certo por aí? Agora começa o No Ritmo do Amor e vamos falar das coisas gostosas da vida e ouvir boa música. Para participar, 3499-136-2203. Eu começo com Lady Gaga e Bruno Mars, Die With A Smile.

Eu toquei pra você You Are the Sunshine of My Life com Stevie Wonder. Antes o Cláudio Zoli, Cada Um, Cada Um. Adriana Fonseca está curtindo a nossa programação. Aninha, eu adoro o seu programa, parabéns. Muito obrigada, Adri. Um beijo também para o Vitor Marques, um beijão para a Andréia Dias e a Aline Moreira, está curtindo No Ritmo do Amor. Muito obrigada pelo carinho de vocês.

0: 10h28.
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3: Um grupo de 60 países assinou uma declaração em defesa da liberdade de navegação internacional. O documento rejeita a cobrança de pedágios e outras restrições ilegais à passagem de navios por estreitos marítimos. A iniciativa ocorre em meio às tensões do Estreito de Hormuz, rota estratégica por onde passam cerca de 20% das exportações mundiais de petróleo. A região continua registrando incidentes com embarcações. Somente entre o fim de setembro e no início de outubro, foram relatadas pelo menos 12 ocorrências envolvendo navios de petróleo e gás.
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2: Traçar um plano é o primeiro passo para transformar o invisível no visível. A gente tem sonhos, a gente deseja muitas coisas, mas será que já colocamos em um papel ou organizamos na nossa mente aquilo que de fato queremos para o nosso futuro? Depois

Depois de saber exatamente o que você deseja, coloque em prática e tenha uma estratégia para alcançar aquilo que você planejou. Agora tem Janet Jackson, Come Back to Me.

Música da Celine Dion, Because You Love Me. Antes, o Marcos Sabino, Reluz. Um beijo para Beatriz, final do telefone 0644. Um beijo também para o Gustavo. Ana, mande um beijo para a Gláucia, a minha eterna namorada. Somos casados há 23 anos. Adoramos te ouvir. Muito obrigada pela participação de vocês.

0: 10:56.
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2: Aqui você pode participar a hora que você quiser. Você é muito bem-vindo. 3499-136-2203. Esse é o nosso WhatsApp e lá no meu Insta, no Sou Ana Paula Barros, você também pode pedir a sua música e mandar um beijo pra quem você gosta. Beyoncé, Eagle.
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Aqui na programação, Brenda Russell com Joe Esposito, Piano in the Dark. E antes, o vento com Jota Quest, música que a Vera, final do telefone 2074, nos pediu. Verinha, um beijão pra você e obrigada pela companhia.

0: 11:25.
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3: O presidente da Microsoft, Brad Smith, defendeu a criação urgente de regras internacionais de segurança para a inteligência artificial. Em entrevista à BBC, o executivo afirmou que a tecnologia está sujeita a menos exigências de segurança do que os produtos comuns, como leite e máquinas de lavar. Smith propôs fiscalização independente, comunicação obrigatória de incidentes e mecanismos de emergência para interromper sistemas

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5: Quantas vezes fazemos a nossa parte da melhor maneira e não recebemos naquele momento o que achávamos que merecíamos? Mas a gente deve sempre fazer o certo, independente do outro, porque não é sobre a gente, é sobre o outro. A gente planta o que a gente quer colher, ainda que não seja naquele momento, naquela estação. Música que eu gosto bastante, You Give Me Something, James Morrison.

aqui na programação Crowded House, Don't Dream It's Over. Antes, Absinto Sua Lua. Que delícia ouvir essa música, hein? Quantas recordações. Um beijão para a Kézia, final do telefone 1394. E o Renato também está curtindo a gente. Ele manda um beijo para a Sandra, sua namorada. Muito obrigada pela participação e companhia de vocês. Uma ótima noite.

0: 11:55.
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1: Meu desejo é que você curta esse momento só nosso. Traga a memória, aquilo que te dá esperança. Bonnie the Bard, A Woman in Love.

Lenny Kravitz para encerrar a sequência. It Ain't Over Till It's Over. Antes, Jojo, Too Little Too Late. Não saia daí porque eu não demoro com a melhor programação romântica do seu rádio.

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0: Aqui no Ritmo do Amor, você pode participar a hora que você quiser. 3499-136-2203. Esse é o nosso WhatsApp. Mande um beijo para quem você gosta. Taylor Swift, Back to the

Sucesso do Frank Valli, Can't Take My Eyes Off You. Um beijo para o Rogério, final do telefone 1906. O Otávio também está curtindo a gente. Aninha, adorei o que você disse. Precisamos lembrar do que já vivemos para reforçar aquilo que ainda queremos viver. Obrigada pelas palavras e uma ótima noite para você, Otávio.

intervalo comercial chegando e eu encerrei a sequência com Neo, So Sick. Antes, para matar a saudade do grupo A Cor do Som, Abri a Porta. Um abraço para o nosso programador Rogério Moreira, que sempre capricha demais.

0: Meia-noite 57.
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0: Se você acabou de chegar, seja bem-vindo. Aqui a gente prepara tudo com muito carinho para você. Nesta quarta, procure pensar naquilo que te faz bem. Mariah Carey, We Belong Together.

Aqui na programação The Manhattan, Shining Star. E aqui no WhatsApp, um beijo para o Renato, final do telefone 4099. O Lucas, final do telefone 0794, também participa. Ele manda um beijo para sua namorada, Sandra. Obrigada pela

0: 1h26.
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0: Sabe aquela resenha de fim de semana? A galera reunida no churrasco, colocando o papo em dia e tomando aquela gelada?
1: Sei, e adoro! Mas tá faltando um sambinha, né?
0: Não falta mais! SPC! Agora, todo final de semana tem um SPC por aqui. E não tô falando do grupo não, hein? Tá, vai rolar também. Mas você vai curtir os sucessos, as novidades, relembrar os clássicos e aquele pagode dos anos 90 que não sai da memória. 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
1: Aí sim, hein?
0: É claro que o churrasco é por sua conta. Mas a trilha sonora deixa com a gente.

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0: De volta no seu ritmo, no ritmo do amor. Aproveite para salvar no seu celular o nosso WhatsApp. 3499-136-2203. Eu te espero também lá no meu Insta, no Sou Ana Paula Barros. Paul McCartney, My Love.

O som do Billy Idol, Eyes With That Face. Antes, Nico Rezende, Esquece, Vem. Um beijo para Vivian, final do telefone 4099. Obrigada pela companhia, Vivian. E o Daniel também está curtindo a gente. Ele manda um beijo para Edileuza, sua namorada. Obrigada pela participação de vocês.

0: Clara no Ritmo do Amor desta quarta, No Doubt, Don't Speak. Obrigada pela sua companhia e participação e amanhã a gente se encontra aqui na rádio. Todas as noites a gente fala de amor e pensa nas coisas gostosas da vida. Beijo da Ruiva, fica bem.
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0: 1:57.
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0: Você está no lugar certo e não ligou seu rádio por acaso. Tudo bem por aí? Eu sou a Ana Paula Barros e depois do No Ritmo do Amor, eu te faço companhia aqui no Sonâmbulos. Você pode participar e pedir a sua música preferida. 3499-136-2203 é o nosso WhatsApp. Aproveite a nossa programação. Nesta quinta tem muita coisa boa.
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0: A primeira de hoje é Guilherme Benuto.
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0: Se você chegou agora, esse é o Sonâmbulos e aqui você é muito bem-vindo. Uma programação feita pra nossa madrugada. Até já.
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3: Duas e 26.
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4: A Agência Nacional do Petróleo realiza nesta quarta-feira dois leilões para exploração de petróleo e gás natural no Brasil. Ao todo, serão oferecidas 326 áreas em diferentes regiões do país, incluindo blocos nas bacias de Campos e Santos, no pré-sal. Se todas as áreas forem arrematadas pelos valores mínimos, os pagamentos ao governo poderão superar 2,1 bilhões de reais. Entre as empresas habilitadas estão Petrobras, Shell, Chevron, Equinor e Total Energies. A primeira disputa começa às 9 da manhã e a segunda está prevista para as 2 da tarde.
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0: marcando presença no Sonâmbulos, Ana Castela. Se você ligou o seu rádio agora, esse é o Sonâmbulos e eu volto já já.
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3: Duas e 57.
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0: De volta com Sonâmbulos para te fazer companhia todas as madrugadas. Se você está trabalhando, bom trabalho para você.
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0: É a vez do Zé Neto e Cristiano.

0: muita música. Até de madrugada. 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
2: Kleber e Cauã.

0: Marcando presença no Sonâmbulos? Dilcinho, mais um intervalo pra gente. Eu não demoro.
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0: Três e 27.
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3: Flávio Bolsonaro terminou o primeiro turno da eleição presidencial à frente de Lula, com 47,3% dos votos contra 45,16%. Caso vença o segundo turno, Flávio poderá se somar a outros presidentes sul-americanos que mantêm a aproximação política e diplomática com Donald Trump. Entre eles estão Javier Milei, na Argentina,

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1: 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Eu tô de volta com Sonâmbulos. Agora tem Jorge Mateus.

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0: Marcando presença no Sonâmbulos, Felipe Araújo. Aqui no Sonâmbulos sempre tem música boa. Depois do intervalo, eu continuo com você.
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0: Uma ótima madrugada pra você. A gente gosta. Henrique Juliano.

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6: Quatro e 27.
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7: O secretário de Estado dos Estados Unidos, Marco Rubio, afirmou nesta quarta-feira que o Irã perdeu o controle do Estreito de Hormuz. Segundo Rubio, o volume de petróleo que passa pela rota já está próximo dos níveis registrados antes do início da guerra. O Estreito teve o tráfego comprometido desde o fim de fevereiro, quando o Irã bloqueou a passagem em resposta a ataques americanos e israelenses. A rota é estratégica para o mercado global e concentra cerca de 20% das exportações mundiais de petróleo. Rubio também afirmou que as sanções dos Estados Unidos estão pressionando fortemente a economia iraniana.
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0: 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A sua madrugada tem nome, Sonâmbulos. Hora de ouvir. Grupo Menos é Mais.
1: Não tem jeito, meu compadre. 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

0: muito bom ter você pertinho, curtindo a nossa programação. Que delícia! O Sonâmbulos dessa madrugada fica por aqui. Eu te espero mais tarde e eu quero te lembrar que, claro, você pode participar no WhatsApp 3499-136-2203. Peça sua música e eu passo o seu pedido para o Rogério. Beijo da Ruiva. Fica bem.
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0: Muito bom dia pra você. Quinta-feira já, né? Estamos chegando, eu, Luciano Leão, com essa turma bonita aqui do nosso Pé no Barro. Ô, produção, bom dia pra todo mundo. Você que tá aí com a gente agora, hoje dia 15 de outubro, dia especial, né? Hoje é dia do professor, sabia? E aí, já mandou parabéns ao seu professor? Todo mundo tem um professor, uma professora na vida, aquele que você vai se lembrar, aquela pessoa que marcou pra você. No meu caso, eu lembro muito, gente, na primeira série, tia Elizabeth, da primeira série. Elizabeth, nunca mais tivemos contato, né? A vida vai passando, cada um segue para um lado, mas tia Elizabeth, esteja onde estiver, tenho certeza, viu? Pode ter certeza. Carrego muito da senhora comigo, vários ensinamentos. Um abração a você, professor. E nessa quinta-feira, o Pé no Barro tem muita coisa boa, sempre com muita saudade, né? Vai ter Leonardo, você vai matar saudade também com trio Parada Dura, gente. Ô, louco. Vamos começar? Começando bem demais, vamos.

o Parada Dura e Zé Neto e Cristiano vivendo aqui no mato. Essa eu relembrei. Quero matar a saudade. Produção, manda uma sequência com o Leonardo. Vai, manda. Pode. Ah, coisa boa!

0: 5h26.
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3: Israel realiza nesta quarta-feira homenagem às vítimas dos ataques do Hamas de 7 de outubro de 2023. No local onde era realizado o festival de música Nova, familiares fizeram um minuto de silêncio no horário exato em que começou o ataque. Segundo o levantamento baseado em dados oficiais israelense, 1.221 pessoas morreram naquele dia. Outras 251 foram levadas como reféns para a faixa de Gaza. As cerimônias desse ano são as primeiras desde a entrada em vigor do cessar-fogo em Gaza. Os atos ocorrem sob segurança reforçada e há poucas semanas das eleições gerais de Israel.
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0: Nossa quinta-feira continua gostosa demais. Agora tem Bruno e Marrone.

0: 5,56.
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0: Vem que por aqui a gente tá com muita saudade. Aquela mais antiga a gente resgata por aqui no Pé no Barro. Eu sou o Luciano Leão e quero ficar com você por aqui. Faço questão da sua companhia. Vamos abrir a segunda hora da saudade com uma frase bonita pra você? Vamos?
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0: Olha, aprenda uma coisa. O silêncio é uma aula de paciência e muitas vezes a melhor forma de responder a quem não solicitou a opinião, viu? É, pensa bem nisso. Agora tem Marcos e Belucci.

João Bosco e Vinícius, pagode em Brasília. Sequência boa com pagode, falou e disse. Relembrou por aqui, tinha um Carreira e Pardinho, né? Agora tem Gino e Geno.

0: 6h25.
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Fred, Gustavo e Henrique e Juliano, bonde dos solteiros. Quero relembrar por aqui, porque a gente tá com você de corpo e alma no passado. Vamos de Milionários é Rico.

que saideira sensacional, pra fechar com estilo por aqui, o pé no barro. Eu, Luciano Leão, deixo meu muito obrigado, agradeço em nome de toda a produção por você estar com a gente todos os dias, tá bom? Um beijo, obrigado pela companhia, valeu!

0: 6:55.
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0: 7:11.
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2: Olá, bom dia, sou Cido Gameiro, tô chegando e comigo mais uma super edição do Fique por Dentro. É sempre muito bom ter você com a gente. Hoje, 15 de outubro, bora pra previsão do tempo. A quinta-feira será de chuva em parte do Centro-Sul. No Sudeste, Junqueirópolis terá muitas nuvens e pancadas, enquanto Belo Horizonte segue quente, com chance de chuva. No Centro-Oeste, Ponta Porã pode ter trovoadas e Brasília terá calor e pancadas isoladas. No Sul, Ampere continua com possibilidade de chuva e Florianópolis terá máxima de 23 graus e chance de pancadas. No Nordeste, Feira de Santana terá sol e calor e Boquim pode registrar chuva rápida. E você fica sabendo também. Governo anuncia pacote de benefícios para microempreendedores individuais. Inteligência artificial pode afetar 40% dos empregos no mundo. Alerta FMI. Essas e outras notícias você ouve aqui na edição do Fique por Dentro e começamos com Diego e Vitor Hugo, Tubarões.

0: 7:20, horário de Brasília.
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0: O governo federal anunciou um pacote de medidas para apoiar microempreendedores individuais e pequenos negócios. Entre as propostas estão o perdão de dívidas tributárias, a renegociação de débitos bancários e a criação do PixMei, que poderá oferecer até R$5.000 para investimentos. O pacote também prevê aumentar o limite anual de faturamento do MEI, atualmente R$81.000, e reduzir exigências burocráticas. O perdão de dívida poderá beneficiar cerca de 3.600.000 empreendedores. Parte das medidas ainda depende de aprovação do Congresso ou regulamentação para entrar em vigor.
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0: 7h23 no horário de Brasília.
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0: A inteligência artificial pode transformar cerca de 40% dos empregos em todo o mundo, segundo o Fundo Monetário Internacional. Nos países desenvolvidos, esse percentual pode chegar a 60%. O FMI destaca que a tecnologia está impulsionando a economia global, mas também pode eliminar funções e dificultar o primeiro emprego dos jovens. A entidade alerta que governos precisarão adaptar a educação e preparar os trabalhos para novas exigências profissionais. O desafio será aproveitar os benefícios da inteligência artificial sem ampliar o desemprego e as desigualdades.
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0: durante o voo. As infrações mais sérias podem resultar em multas de R$ 17.500 e até um ano de suspensão do direito de voar. Segundo a ANAC, todos os casos ainda estão em análise e nenhuma punição foi confirmada definitivamente.
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0: 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Muita música boa, né? Muita informação. Isso é maravilhoso. Mas tem intervalo também. Agora.
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4: 7h39.
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0: 7:43, horário de Brasília.
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0: A Ford anunciou um recall da picape F-150 dos modelos 2023 a 2026 por uma falha na fixação do tanque de combustível. Segundo a montadora, o problema pode provocar vazamento de combustível, aumentando o risco de incêndio. A falha também pode causar o desligamento repentino do motor e, em casos extremos, o desprendimento do tanque. Os proprietários dos veículos envolvidos já podem agendar a inspeção nas concessionárias. O serviço é gratuito com duração prevista de aproximadamente 30 minutos.
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1: 7h47 no horário de Brasília.
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1: No Fique por Dentro é hora de falar do mundo esportivo. Edição da Torcida Brasil no ar.
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1: Você sabe quanto o seu time gasta com salários? Um levantamento do GE revelou as maiores folhas salariais do Brasileirão. O Flamengo lidera disparado, com gastos estimados em 50 milhões por mês. Na sequência, aparecem Palmeiras, Corinthians e Cruzeiro, todos com cerca de 30 milhões de reais mensais. O Atlético Mineiro fecha o grupo dos cinco primeiros com 27 milhões de reais. Entre os jogadores, Neymar dos Santos tem o maior salário do futebol brasileiro, estimado em 4,14 milhões de reais por mês. Mas gastar mais não significa jogar melhor. O Atlético Paranaense, por exemplo, tem apenas a 14ª maior folha, de 14 milhões de reais, e ocupa a terceira colocação no Brasileirão. Na outra ponta, a Chapecoense tem a menor folha, com 3,8 milhões de reais mensais, e segue na lanterna. Vale destacar que os valores são aproximados e podem variar conforme premiações e outros encargos.
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1: Continuamos por aqui com mais músicas para você.
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0: Essa foi a nossa derradeira. Muito obrigado pelo carinho, pela sintonia. Um ótimo dia pra você. E amanhã, sexta-feira, nos falamos por aqui em mais uma edição do Fique Por Dentro. Até lá!
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0: Olá, meu amigo, olá, minha amiga ouvinte. Estamos juntos mais uma vez para este momento de reflexão. Sou o Padre Ezequiel, desejo graça e paz. Eu quero falar com você hoje sobre você pode ser feliz. Você merece ser feliz. Nós somos feitos para a felicidade. O nosso objetivo, o objetivo das nossas buscas, é estarmos felizes, completos, plenos, resolvidos de nossas angústias, de nossos problemas e podermos dizer para nós mesmos: eu sou feliz. Essa é uma capacidade que está dentro de cada pessoa humana. Ninguém nasceu para a derrota, ninguém nasceu para a infelicidade, ninguém nasceu para sofrer. O segredo de tudo aquilo que você quer de felicidade, de saúde, de abundância, de riqueza, está dentro de você. Dentro de você existe uma potencialidade infinita. Dentro de mim existe uma potencialidade infinita. Por isso, dá para dizer que nós podemos fazer tudo aquilo que nós queremos, desde que seja bom para nós e para os outros. Mas aquilo que a mente pode conceber, aquilo que a mente pode pensar, ela pode também realizar. Isso é um pensamento que está presente muito nos últimos tempos, nas reflexões que colocam no ser humano e no pensamento do ser humano a capacidade de criar. Nós podemos criar a nossa felicidade. Por isso, também se diz que podemos fazer tudo aquilo que queremos. Não importa quão inalcançável pareça. Ah, eu não vou conseguir isso. Ah, eu não consigo. Claro, você está afirmando que não vai conseguir, por isso não conseguirá. Mas se você diz: eu posso, eu vou atingir esse objetivo, eu vou concretizar este sonho, eu vou perseguir esse sonho, então você está colocando a potencialidade que está dentro de você a trabalho. Você está fazendo a sua potencialidade trabalhar, e isso faz com que você atinja os objetivos. Poderia se perguntar: em que casa eu gostaria de viver? O que eu quero ter na minha vida? O que eu quero fazer? Que negócio eu quero ter? Que família eu quero ter? Que pessoas eu quero ter ao meu redor? Eu quero ter sucesso? Eu quero ter saúde? O que você deseja acima de tudo? É preciso ter claro isso, porque, mais uma vez eu digo, você nasceu para ser feliz. Por isso, dentro de nós existe a potencialidade para fazermos acontecer aquilo que nós queremos. A força está dentro de você, porque Deus te criou com essa força. Pensemos nisso hoje. Um grande abraço. Procure o nosso canal no YouTube, as nossas redes sociais, Facebook e Instagram, e estejamos juntos sempre. Deus te abençoe. Em nome do Pai, do Filho, do Espírito Santo. Amém.
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5: Interativa 8:03.
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Salve, salve, galera, muito bom dia. 8:07, manhã de quinta-feira, 15 de outubro. Um grande abraço para você que nos ouve em Ampere, você da região. Obrigado pela audiência, pelo carinho, pela companhia por aqui. O Bom Dia Interativa na companhia de Pablo Nets até às 10 horas da manhã. Vem comigo, esquece os problemas desta quinta, porque hoje é o dia oficial de viajar no tempo e a gente volta no passado para recordar sucessos, para a gente matar saudade, para a gente trazer por aqui aquelas relíquias que marcaram a sua vida. Na programação 91.7, você ouve de novo aquele som que toca profundamente em você. Então, te convido para você fazer parte desta viagem nestas duas horas do Bom Dia Interativa no 469-9935-6377, WhatsApp 91, para você mandar o seu recado, deixar o seu bom dia para a gente e compartilhar a sua manhã de quinta-feira conosco aqui na programação nesta quinta-feira, dia 15 de outubro, tá bom? Você com a gente no trabalho, você por casa, você no seu carro, uma boa viagem pra você. Todo mundo com aquela esperança de que realmente a chuva dê uma pausa, né? Aí por alguns dias, pra esta aí, quinta, sexta, sábado, pro final de semana, pra gente poder passar uns dias mais tranquilos também. A gente já vai começando bem a sua quinta-feira também, aqui na programação 91, com este som do passado e com aquele pensamento de que a chuva possa dar uma trégua pra gente também, tá bom? Pra você que tá aí curtindo a gente, o nosso programa Destaca Esporte. Daqui a pouquinho, 8:30 da manhã, o Esporte 91 traz aqui na Interativa FM a informação do mundo esportivo. A gente destaca pra você o quadro Bem Viver, às 8:45 da manhã, com aquela dica super especial aqui na programação 91.7. para deixar você bem informado. E a partir das 9, aqui é o Dias e o Cido, chegam por aqui trazendo o bom astral pra gente com as previsões do horóscopo. E fechando os quadros, Interativa News, 8:30 da manhã, com aquela informação pontual pra você na Supermanhã 91. E para começar legal, De Volta ao Planeta, Jota Quest.

0: abrindo as portas dos anos 90 para você na 91.7. Começamos super bem com Jota Quest, lá de 1998, de volta ao Planeta dos Macacos. Curtimos ainda Save Tonight, de 1997, com Eagle Eye Shorty. Bom demais, década de 90. E você curtiu com a gente aqui as duas primeiras de hoje, tá bom? 8h17, eu vou pro intervalo, é super rápido. Já estamos de volta com mais para você na Supermanhã da 91.7. Eu já retorno com informação importante também para o seu dia aqui na Supermanhã do nosso Bom Dia Interativa.
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0: Tamo junto, bom dia pra você, 8 horas 22 minutos, um grande abraço. Você que nos ouve aqui em Império, você da região, obrigado pela audiência, tá bom? Lembrando, você que tá na audiência com a gente hoje, quinta-feira, dia 15, é um dia muito importante aqui pro nosso município de Ampere, tá bom? Tem audiência pública na Câmara Municipal de Ampere, no plenário da Câmara. Você que está nos ouvindo aí, ó, tá convidado, tá bom? Aí todos os representantes de entidades, civis, associações de bairros, demais interessados, você, o nosso ouvinte, para participar dessa audiência pública que vai discutir o projeto de lei número 60/2026. O projeto, ele propõe alteração no Código Tributário do município para que a cobrança da taxa de lixo seja incluída na fatura de água e esgoto da Sanepar, tá bom? A sua presença e a sua participação são fundamentais para debater junto aí o tema que é de grande interesse de toda a nossa comunidade, tá bom? Você está convidado então, portanto, para essa audiência pública que acontece na Câmara Municipal de Ampere hoje, dia 15, quinta-feira, no horário das 19 horas, no plenário da Câmara Municipal de Ampere. Tá certo? Recado importante para você? Se faça presente aí para este grande debate. Na 91, a gente traz boa música para a gente viajar no tempo, né? Agora você puxa a cadeira, senta por aí, faz aquele cafezinho legal já para curtir o som de Bruce Dickinson na Supermanhã 91.7. A gente traz Tears of the Dragon para você curtir aí boa música no nosso TBT da 91.7, que começou pelos anos 90 e a gente continua pelos anos 90. Bom demais, o som para você!

0: Última o som de Kid Abelha, para fechar pra gente mais uma sequência super bacana do nosso TBT, nesta super manhã com você ouvinte. 8 horas 33 minutos, a gente faz uma pausa aqui na 91.7 pro intervalo comercial e, claro, informações para você do mundo esportivo, porque na sequência tem para você na Interativa FM as informações do esporte em Ampere 20 graus.
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0: 8h35, uma excelente manhã para você. Obrigado pela audiência, onde quer que esteja curtindo a programação 91.7. A gente destaca agora informações do mundo esportivo para você que está aí curtindo a programação 91.7. A gente destaca por aqui, ontem a bola rolou, né, para a Champions e o Endrick foi destaque, né? Vamos começar pela Champions, porque o menino Endrick fez o dele e participou do outro gol na virada do Real sobre a Roma fora de casa, aí na Champions. E a gente destaca, né, a vitória do Real Madrid por 4-3. Que jogo, para você que teve a oportunidade de assistir, né? Eu só peguei os melhores momentos, aí depois gosta do futebol, vai pegar os melhores momentos para assistir, né? Cara, sensacional a partida de Roma e Real Madrid, um jogo de Champions com 7 gols, o brasileiro Endrick fazendo aí a diferença, ele que estava cotado para deixar, né, a equipe, né? Mas comandou aí a virada do Real. A gente destaca aí também para você os resultados, para você ficar bem informado com a gente. Tivemos ontem, portanto, Liverpool fazendo 6-3 no Lens. O Feyenoord venceu o Como por 3-2, Betis 3, Porto 2, Shakhtar Donetsk 3-1, no AEK, que é o Atletik Enois Konstantinopoulos, da Grécia, né? Difícil a pronúncia. Tivemos ainda Slovan Bratislava.

0: 0, Stuttgart 3, Roma 3, Real Madrid 4, com o Endrick marcando inclusive o gol do empate, dando passe para outro gol. E o Paris Saint-Germain fez 4-2 no Manchester City. Aston Villa 6-0 no Fenerbahçe e o Bodoglimpse venceu o Borussia Dortmund por 1-0. Jogos de ontem que movimentaram a Champions. Primeira fase, né? Libertadores da América. Palmeiras fora de casa, 2-1. Palmeiras foi cirúrgico, né? Foi com uma proposta de jogo, se fechou, deu a bola para o Fluminense e teve aí um percentual muito alto de posse de bola, mas foi pouco agudo o Fluminense na partida, né? Mas depois, o Wesley Nathan, com 1,73m, venceu a zaga do Palmeiras e fez o gol do Flu. E para mim, aí, ao meu ver, colocou, né, o Fluminense de volta aí com possibilidades de buscar o placar fora de casa, porque 2-0 contra o Palmeiras ficaria bem difícil. O Atlético Mineiro na Sul-Americana fez 3-0 em cima do Montevideo City Torque, abrindo uma boa margem aí para o jogo de volta, colocando o pezinho no final da Sul-Americana. E Sul-Americana e Libertadores retornam na próxima semana. 10h30 tem mais esporte para você aqui na programação da Interativa FM. Forte abraço e até lá.
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0: Muito bem, gente amiga, bom dia, estamos de volta, dando sequência por aqui no nosso TBT, para você ouvinte nesta super quinta, quinta é dia de viajar no tempo, né, aqui na programação 91, você manda recado pra gente, e você é muito bem-vindo, muito bem-vinda aqui na programação 91. Quero mandar um salve aqui pra galera da Coaçu. Alô Elizabeth, bom dia para você, para todo o pessoal da Coaçu, aí os colegas de trabalho, o pessoal trabalhando por aí. Um bom trabalho, curtindo a Interativa FM, um TBT super especial nesta quinta-feira. Um abraço para todo mundo, muito obrigado pela companhia. E a gente vai rolar uma da Ivete Sangalo especial para Dona Elizabeth, que curte também, está trabalhando e gosta de boa música. A gente rola Ivete Sangalo para a gente matar a saudade, já na sequência aqui na programação 91, neste bloco para você, tá bom, Elizabeth? Abraço para você e todo o pessoal da Coaçu, bom trabalho por aí. Um salve também para a Daya, deixou um recado para a gente, deixou aquele bom dia por aqui, aquela trinca de sucessos. Pediu de Filipe, pediu Lobão, a gente rola, Rock 7, show de bola. Um abraço aí, obrigado pela audiência. Também onde quer que esteja curtindo a gente. Pediu uma do Roupa Nova, De Volta pro Futuro. Bom demais, valeu, Daya. Tudo de bom pra você, pra galera que deixa recado pra gente. Quem também pediu aqui som? A Isa tá com a gente, pediu som por aqui. Como é que é o nome dessa banda aqui, rapaz? Vou estudar pra falar o nome daqui a pouquinho, Isa, eu falo, tá bom? Pra não falar besteira aqui no rádio. Lionel Rich, abre pra gente, Isa. Pra gente matar a saudade de boa música. 8h41, bom dia pra você.

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4: Você já sabe, não é nenhuma novidade afirmar que tomar vitamina C é fundamental para o nosso organismo. Porém, uma pessoa saudável que já ingere quantidade necessária de vitamina C não vai receber benefícios extras por consumir mais, ou seja, o excesso é desnecessário nesse caso. Apesar disso, garantir que a vitamina C está sendo ingerida nas proporções corretas pode promover a produção de tecidos saudáveis, reduzindo de radicais livres e ainda previne problemas de visão. Você conhece alguns alimentos que contam com vitamina C? Esse benefício está presente em alimentos como o tomate, laranja lima, carambola, morango, mexerica, pimentão amarelo, kiwi e goiaba vermelha.
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9: 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Bom dia, 8 horas com 54 minutos. TBT rodando e você com a gente nesta super quinta. Obrigado pela audiência. Até às 10 horas, a música do passado embalando a sua manhã aqui na programação 91.7. Como é bom ter você com a gente por aqui nesta super manhã na programação 91.7. É muito bom compartilhar a nossa manhã com você, ouvinte, tá bom? Tá a fim de curtir o seu som? Vem pra cá, manda um recado, 469-9935-6377. A gente atende você com muito carinho aqui na programação da 91, tá bom? Na Interativa, de volta pro futuro, Roupa Nova abre mais um bloco de sucessos e vai encaminhando você pro final desta primeira hora com a gente na Supermanhã do nosso Bom Dia Interativa.

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3: ZYX 940, essa é Interativa FM, este é o Bom Dia Interativa. Eu sou Pablo Neto, estou contigo até as 10 da manhã e estamos começando a segunda hora do nosso programa. Seja bem-vindo, seja bem-vinda você também.
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3: 20 graus em Ampere, aqui na Interativa, é hora de matar saudade. Tem Tech Death pra você com Back for Good.

0: Bryan Adams, aqui na Supermanhã 91, Summer of 69, pra gente matar saudade de boa música aqui na programação 91. Abrimos a segunda hora ao som de Take That com Back for Good. 9:15 na Interativa, já tem Skank pra gente matar a saudade. Agora é hora de bom astral, é hora de que é o dia exercido na Supermanhã do Bom Dia Interativa.
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2: O Bom Astral está no ar para essa quinta-feira maravilhosa, né, Kel?
3: É isso aí, Cido! Bora que tem previsões pro seu signo por aqui, hein? Olha, vamos começar com quem é de Áries? Áries, seguinte, você começa o dia esbanjando otimismo. O seu lado aventureiro somado a uma dose extra de sorte ajuda a movimentar o dia e tudo se resolve de maneira mais fácil do que você estava esperando, viu? O número hoje é o 15 e a cor é o azul.
2: Touro, aproveite as ótimas energias do dia para fazer mudanças que vinha adiando na vida profissional. Mas o seu lado intuitivo vai dar um show e vale tirar um tempinho para repensar algumas coisas e fazer os ajustes de rota. Número 51, cor creme.
3: Agora você, Gêmeos, atenção! O céu sinaliza muita disposição para interagir com as pessoas, trocar ideias e expandir os seus contatos. À noite, encontro ou bate-papo com os amigos deixa tudo mais leve e divertido. O número para hoje é o 16 e a cor é o magenta.
2: Câncer, pode se preparar para ralar dobrado hoje. A boa notícia é que sobra foco para correr atrás dos seus interesses e a sua produtividade tem tudo para crescer. No final da tarde, as estrelas sinalizam boas energias para engordar o bolso. Número 10, cor amarelo.
3: E daqui a pouco a gente volta com mais previsões para o seu horóscopo aqui no Bom Astral. Para quem é leão, virgem, libra e escorpião.
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0: Valeu, um grande abraço, Kel Dias. Valeu, Cido. Daqui a pouquinho eles retornam, galera, por aqui conosco, trazendo um pouco mais do Bom Astral pra gente aqui na programação 91.7. Seguinte, você que tá curtindo a programação 91, alô pai, alô mamãe, alô responsáveis. Seguinte, ó, pra galerinha aí que está concluindo o nono ano do ensino fundamental, o Colégio Estadual Cecília Meirelles está oferecendo cursos técnicos integrados ao ensino médio para 2027, técnico em agronegócio e técnico em administração. Para você que está aí acompanhando a gente, ó, as inscrições já estão acontecendo e são exclusivamente feitas pela área do aluno. Se você tem dificuldades, pode procurar na Secretaria do Colégio Estadual Cecília Meirelles para fazer aí esta matrícula, tá bom? Meu amigo Maurício, que está aqui no estúdio. Maurício, o que é isso aqui que reflete aqui na parede, que eu não sei mais o nome? É sol isso aqui, cara? Olha, é sol, rapaz. Eu nem lembrava mais... Como é que era isso aí? Isso aí é sol, então? Então, ó, galera, seguinte, ó, o Maurício me disse que isso aqui que tá aparecendo aqui na janela da Interativa é sol, então temos uma réstia de sol aí nesta quinta-feira, após tantos dias de chuva, né? Aquela piadinha, estamos virando sapo, o que eu mais ouvia, né? Se dizia bom dia para as pessoas, elas diziam bom dia, estamos virando sapo. Agora na Interativa, no TBT 91, a gente traz Skank para você que tá aí curtindo a gente. Nesta manhã legal, na programação 91.7. E como é bom ter você com a gente. Tem te ver por aqui.
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0: Milk and Toast and Honey, o som de Roxette aqui na programação 91 para fechar super bem mais uma sequência com você ouvinte na programação 91.7, tá bom? Vou para o intervalo, é super rápido e eu volto já já com mais na programação 91. Neste bloco tem informações também para você do nosso Interativa News.
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2: A Polícia Civil do Paraná, por meio da Delegacia de Polícia de Ampere, cumpriu ontem um mandado de prisão contra um homem de 32 anos. A ação aconteceu no bairro São Francisco. Segundo a Polícia Civil, o mandado foi expedido pela Justiça após determinação de regressão cautelar de regime, em decorrência de condenação pelos crimes de furto qualificado e estelionato. O homem ainda possui 8 anos e 2 meses de pena a cumprir em regime fechado. O condenado foi localizado enquanto trabalhava em uma obra. Os policiais realizaram a abordagem e comunicaram a existência da ordem judicial. A prisão aconteceu sem resistência, não sendo necessário o uso de algemas. Após os procedimentos, ele foi encaminhado à cadeia pública de Santo Antônio do Sudoeste, onde permanece à disposição da Justiça, com informações da Polícia Civil.
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1: Alô, você, Jean Pérez Região, bom dia, obrigado pela audiência, pelo carinho, onde quer que você esteja conosco nesta super quinta, dia de TBT, dia da gente matar saudade aqui na super manhã do nosso Bom Dia Interativa. Eu tenho um recado super importante pra você, tá bom? O Projeto Lute, da ONG Associação Amigos de Santo Agostinho, está realizando uma ação especial para arrecadar recursos para continuar aí desenvolver os seus projetos. Você pode colaborar adquirindo a cartela por apenas R$10 e concorrer a 12 prêmios. O sorteio vai acontecer no dia 30 de novembro, tá bom? Você pode entrar em contato no 46-2600-0511. Vou repetir, 46-2600-0511. Você pode ligar neste número e conversar com o pessoal para poder comprar aí a sua cartela, tá bom? Participe, ajude o Projeto Lute a continuar transformando vidas. 9 horas com 33 minutos na 91.7, é hora de Forever Young, é hora de Alphaville.

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1: Bora que tem mais previsões pra hoje.
2: Vamos lá, Cido. Chegou a vez de Leão, a sua vez.
1: Uhum.
2: Leãozinho, a sorte vai sorrir pro seu lado e tudo indica que pode se sair bem em jogo ou aposta. Olha, sobra pique e criatividade pra colocar as mãos na massa, ainda mais em tarefas ligadas ao ensino, crianças ou pessoas mais novas. O número hoje é o 50 e a cor violeta.
1: Virgem.

0: Lândia conta com as melhores vibes para tudo que envolva casa ou família. É hora de resolver as tarefas do dia a dia, fazer algumas mudanças e jogar fora tudo que estava ocupando espaço. Deixe as boas energias circularem. Número 6, cor verde.
1: Agora você, Libra. Librinhas, estrelas destacam seu lado comunicativo e animado. Aproveite para colocar a conversa em dia com os amigos, conhecer gente nova, circular por aí e curtir os momentos descontraídos. Você pode se destacar em tudo que envolva comunicação. O número hoje é o 18 e a cor vermelho.
0: Escorpião. Se depender dos astros, você pode ter muitas conquistas envolvendo dinheiro. É um bom momento para negociar aumento, buscar uma posição melhor em outra empresa e até algumas comprinhas. Número 38, cor verde.
1: E daqui a pouco a gente volta, hein, Cido? Com as últimas previsões pro seu horóscopo aqui no Bom Astral. Pra quem é Sagitário, Capricórnio, Aquário e Peixes.
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3: Valeu, aquele abraço. Obrigado, Caio Dias. Valeu, Cido.
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0: Eric Clapton na programação 91, fazendo parte do TBT, do Bom Dia Interativa desta quinta-feira. Bom demais, My Father Eyes, pra gente matar a saudade de boa música por aqui. Teve ainda Games People Play com o som pra você de Inner Circle aqui na programação 91.7. Vou pro intervalo, é super rápido e eu volto em instantes com as últimas de hoje aqui do nosso Bom Dia Interativa na 91 e claro, com que é o dia exercido. Para fechar também o bom astral por aqui.
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0: Como vai você? Tudo bem por aí? Tudo certo? 9 horas com 53 minutos, o nosso Bom Dia Interativa chega na reta final. A gente fecha por aqui. Bom astral, que é o dia exercido.
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20: Bora para as últimas de hoje, Kelzinha!
21: Vamos lá, Cida, as últimas de hoje. Começando com Sagitário. Sagita, você conta com disposição e boas ideias para cuidar dos seus interesses hoje. Viagem, passeio ou até aquela fezinha à noite contam com good vibes. Pela manhã fica mais fácil abrir novas portas com um bom papo, fazer contatos profissionais e até firmar uma nova parceria. Seu número hoje é o 55 e a cor dourado.
20: E você, Capricórnio, sua intuição estará afiadíssima. E você pode farejar uma cilada a quilômetros de distância. Cuidar das tarefas de rotina fica mais fácil se puder trabalhar de maneira isolada. A chance de entrar em uma grana legal que você não esperava. Número 42, cor preta.
21: Agora você é Aquário? Vou te contar, Aquário, é um bom dia para correr atrás dos seus sonhos. Com mais habilidade para reunir pessoas diferentes, melhorar a convivência com os colegas no trabalho, tudo vai ser mais fácil. Que tal dar aquele passo mais ousado na busca de um sonho ou projeto antigo, hein? O número hoje é o 40 e a cor azul.
20: E pra encerrar, chegou sua vez, peixes. O céu envia vibes pra lá de positivas pra você movimentar a vida profissional. Mas também é sinal de muito serviço pela frente, viu, Kelzinha? Então coloque as mãos na massa. Logo cedo, agir nos bastidores pode aumentar as suas chances de conquistar uma promoção. Número 59, cor azul.
21: Então tá, essas foram as previsões de hoje pra você.
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0: Valeu, Kel Dias. Valeu, Cido. Forte abraço pra vocês, tá bom? Gente, amiga, tô indo nessa, hein? Beijo no coração, paz e saúde pra você. Lembrando, né, as temperaturas pro final de semana são esperadas aí pra Ampere, entre 8 e 10 graus de mínima, né? Algumas regiões aqui do nosso sul, do estado aqui, podendo bater aí 3 graus, né? No domingo. É impensável, né? Mas esta é a confusão que o El Niño traz pra gente aí com esse excesso de chuva, né, com todos os transtornos que vão trazendo para você que trabalha aí na agricultura, para você que planta, para você que, enfim, né, se é sementes ou hortaliças, enfim, tá passando aí por dificuldades, né, que você possa aí, de alguma forma, aí conseguir se remontar, tá bom? Valeu, gente, fecho aí a programação com Fagner Retrovisor, vamos lá para 1989, este som que é legal demais, muita gente conhece com o Zezé de Camargo e Luciano depois na regravação, né, mas a gente vai para o final da década de 80, para você lembrar de bons momentos da sua vida na década de 90. Simbora!

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7: Interativa, 10 horas 2 minutos.
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7: Olá, muito bom dia, Ampere. Bom dia a toda a região. Está chegando na área o nosso Manhã Total para você nesta manhã de quinta-feira, quase sextando, quase final de semana, hoje 15 de outubro, dia do professor. Parabéns aos professores, às professoras, aí, né, os mestres da educação pelo seu dia 15 de outubro. Aí não é feriado, né, mas aí fica a homenagem a todos os professores, né, de todas as categorias. 10h08, bom dia, seja muito bem-vindo ao nosso Manhã Total. Aí nesta manhã meio nebulosa, né, solzinho, previsão de chuva. Daqui a pouquinho tem previsão do tempo para você aqui na 91, notícias do esporte e, claro, muita música. E a primeira onda já vem chegando com Gustavo Lima, 60 segundos.

0: Tudo bem, interativa das horas e 17 minutos. Hugo e Guilherme, Safadão, Mentirosa, fechando por aqui o primeiro bloco de músicas do nosso Manhã Total, 10h17, 21 graus a temperatura neste momento.
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3: E a gente aprende desde sempre que quem muda a direção do carro são as rodas dianteiras, né? Mas alguns veículos possuem direção também na parte traseira. Em baixas velocidades, dependendo do sistema, as rodas de trás podem girar levemente no sentido oposto às dianteiras, ajudando a reduzir o raio de giro e assim facilitando manobras. Já em velocidades mais altas, elas podem se movimentar no mesmo sentido das dianteiras, para contribuir com a estabilidade em mudanças de direção. E não imagine as rodas traseiras virando como as da frente não, viu? Normalmente são ângulos bem menores. A dica do Automotors: a tecnologia consegue fazer um carro grande parecer mais ágil numa vaga e mais estável na estrada.
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0: Bora lá, Interativa 10 horas e 22 minutos. 10 e 22. Bom dia, você ligadinho na sintonia da melhor. E olha, atenção, convite à população. Hoje, quinta-feira, a partir das 19 horas, no plenário da Câmara Municipal de Ampere. Aí o convite à comunidade amperense, representante de entidades civis, associações de bairros e demais interessados para participarem da audiência pública que discutirá o projeto de lei número 60/2026. Este projeto propõe a alteração do Código Tributário Municipal para que a cobrança da taxa de lixo seja incluída na fatura de água e esgoto da Sanepar. A sua presença e participação são fundamentais para debatermos juntos este tema de grande interesse para toda a comunidade. Bora lá, 10 horas e 23 minutos. Bom dia, mais sucesso chegando por aqui. Gustavo, opa, não é o Gustavo, esse é o Eduardo Costa. Imagina eu.

0: Beleza, e assim a gente fecha mais um bloco de músicas do nosso Manhã Total.
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0: Muito bem, Interativa, 10 horas e 35 minutos. Chegando por aqui mais uma edição do Esporte 91. É bola na rede. Alô, torcedor. Teve vitória brasileira, teve bola na rede e hoje tem mais emoção nas competições sul-americanas. Pela Libertadores, o Palmeiras foi até a casa do Fluminense e voltou com a vitória. Depois, 2-1 para o Verdão. Flaco Lopes abriu o placar no primeiro tempo. Marlon Freitas ampliou na etapa final e Wesley não descontou para o Tricolor. Nathan descontou para o Tricolor já nos acréscimos, né? Vitória palmeirense fora de casa. E pela Copa Sul-Americana, deu Galo. Atlético Mineiro, 3, Montevideo City Torque, do Uruguai, 0. Renier e Bernard marcaram na primeira etapa e Thiago Borbas fechou a conta no segundo tempo. Grande resultado do time mineiro. E atenção, porque hoje tem Flamengo em campo, hein? O rubro-negro encara o Estudiantes na Argentina às 21h30 da noite pela Libertadores. E pelo Brasileirão, anota aí, sexta-feira às 8 da noite tem Mirassol contra o Internacional. É futebol, é emoção, é informação. Esporte 91, aí com você em cima do lance.
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6: Bora lá, seguindo em frente com o nosso Manhã Total, agora 10 horas e 40 minutos. 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Não deixe para a última hora, garanta já o seu ingresso e venha apoiar o nosso Ampere Futsal rumo à vitória. 10h40, bom dia, chegando mais sucesso, Lucas Luco.

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0: Feliz, a moda boa, César Minotti, Fabiano, na hora do adeus. E assim a gente fecha mais um bloco de música interativa, 10 horas 50 minutos. Bom dia.
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Vamos que vamos, Interativa, 10 horas e 54 minutos, fechando a primeira horinha de músicas do nosso Manhã Total. Bom dia, você ligadinho na sintonia da melhor. 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Olha que bora, 10 horas e 55 minutos, fechando a primeira horinha na Castela Veterinário.

0: Feliz, 11 horas e 1 minuto, 11 e 1, bom dia, fechando então a primeira horinha aí, Chitão e Chororó, deixei de ser cowboy por ela.
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0: Interativa, 11 horas, 3 minutos.
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4: Bora lá, Interativa, 11 horas e 7 minutos, 11:07. Bom dia, boa quinta-feira aí pra você, ligadinho na sintonia da 91. Chegou a hora de dar uma olhadinha na previsão do tempo pra ver como é que fica aí, né, o final de semana, finalzinho de semana, chegando uma frente fria, fora de época, né, mas a chuvinha dá uma trégua. Hoje ainda a previsão de uma chuvinha, pouquinha coisa, de 6 a 10 milímetros, aí máxima de hoje 22, a mínima amanheceu, né, com 15 graus, amanhã sexta-feira já um friozinho pela manhã, 13 graus de mínima, 23 de máxima, previsão de sexta-feira com sol. Aí, sabadão, friozinho também, chegando no sábado, né? A chuva também dá uma trégua no sábado, apenas tempo parcialmente nublado, 19 de máxima, 10 de mínima, domingão, o sol, né? Volta a brilhar, mas sem muita intensidade, né? Porque cai a temperatura também pro domingão, a mínima fica em 8 graus e a máxima 19 graus, hein? E já para outra semana, previsão aí também, né? De queda de temperatura aí já na segunda-feira, amanhecendo com 7 graus. É o inverno, hora de época, hein? Tempo louco. Uma hora onda de calor, outra hora frio. É, rapaz, esse tempinho aí, não sei não, hein? Bora lá, abrindo mais uma linha de música. Rick Rines, Força do Amor.

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2: Amiga, tô chegando com uma receita de suco de milho. Você já experimentou? Vamos precisar de 5 espigas de milho, 1 xícara de chá de açúcar, 6 xícaras de chá de leite, 3 xícaras de chá de água e 1/4 de lata de leite condensado. Retire os grãos de milho das espigas com uma faca. Bata no liquidificador com 3 xícaras de leite e 1/2 xícara de água e o açúcar. Leve ao fogo até engrossar bem. Deixe esfriar e depois bata no seu liquidificador com o restante da água e do leite e acrescente o leite condensado. Por fim, leve à geladeira para a bebida ficar bem geladinha e depois é só tomar. Enjoy!
3: Que delícia!
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13: Bora que bora, Interativa agora 11 horas e 25 minutos. 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

0: 11:36, Guilherme Benuto, Pulei na Piscina, fechando mais um bloco de sucessos do nosso Manhã Total.
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3: Começou a venda de ingressos para a decisão entre Ampere Futsal e CAD Guarapuava, marcada para este sábado às 8 da noite, no ginásio Praça dos Arcos. O confronto de volta das quartas de final da Copa União vale uma vaga na semifinal. E a Raposa conta, é claro, com a força da torcida para buscar essa classificação em casa. Os ingressos antecipados custam R$ 15,00 e estão disponíveis aqui na Rádio Ampere, no Alto Posto Bom Princípio e na Farmácia Brava. Na hora do jogo, o valor será de R$ 25,00. Na partida de ida em Guarapuava, as equipes empataram em 2-2, com gols de Barbosa e Iago para o Ampere. Agora, quem vencer avança à semifinal. Um novo empate leva a disputa para a prorrogação. E caso a igualdade permaneça no tempo extra, a classificação será definida nos pênaltis. Nas disputas eliminatórias, o CAD já interrompeu a caminhada amperense em duas temporadas. Em 2014, pelas quartas da Série Ouro, o Guarapuava venceu por 4-2 em Ampere e por 6-1 no jogo de volta, garantindo presença na semifinal. No ano passado, pelas oitavas de final da Copa União, a Raposa saiu na frente ao vencer por 5-4 na Praça dos Arcos. Na volta, o CAD ganhou por 5-3 no tempo normal e assegurou a classificação com uma vitória na prorrogação. Portanto, o jogo deste sábado representa a chance de superar o CAD em um mata-mata e transformar o apoio da Praça dos Arcos em força para garantir vaga na semifinal.
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9: Bora que bora, Interativa, 11 horas e 42 minutos. Só lembrando mais uma vez, neste sábado, dia 17 de outubro, às 20 horas, o Ampere Futsal enfrenta o CAD Guarapuava pela Copa União no ginásio Praça dos Arcos. Então, bora lá, corre garantir o seu ingresso antecipado por apenas R$15, que na hora do jogo o ingresso é 25 pila, hein? E os ingressos você encontra na Farmácia Brava, no Posto Shell, no Ginásio de Esportes e também aqui na recepção das rádios. Não deixe para a última hora, garanta já o seu ingresso e venha apoiar o nosso Ampere Futsal rumo à vitória. 11:43, Marília Mendonça, Maiara e Maraísa, Cara e Coroa.

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10: Beleza, é isso aí. Tava tudo muito bom, tava tudo bom demais. Mas o nosso Manhã Total de hoje vai ficando por aqui. Obrigado pelo carinho da audiência. Companhia e sintonia. Nos encontramos novamente a partir das 16 horas com o Arrastão da 91. Grande abraço e com Deus. Até lá. Tchau, tchau.

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10: Meio-dia e 11.
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1: Meio-dia e 25.
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2: Meio-dia e 42.
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2: Meio-dia e 58.
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9: Interativa, 1:06.
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9: Bora lá, gente, amiga, bora lá, moçada, começando mais uma edição do nosso programa Interatividade por aqui na sua 91.7, é mais uma tarde se iniciando, hoje quintou, isso mesmo, em quinta-feira, hoje dia 15 de outubro e claro, a gente faz companhia pra você até as 4 horas dessa linda e maravilhosa tarde, sempre trazendo o melhor da nossa programação, por isso desde já eu já te convido a participar com a gente também, hein, no nosso WhatsApp 46 99 9 356377, que a gente te aguarda por aqui, beleza? Durante toda a tarde tem bastante música boa. Hoje, como é TBT, a gente volta ao passado com os sucessos nacionais, né? Pra você matar a saudade, claro, né? Durante toda a tarde tem também curiosidade, tem informação pra você, nosso ouvinte, ficar rolando, ficar ligado, né? Em tudo que rola no mundo afora, no Brasil afora aí então, beleza? Eu já começo com o Skank, a música Três Lados, tá na Interativa, tá bom demais.

0: Skank Três Lados, começando a nossa programação, agora 1h03, vem com a gente, vem com a Interativa, sua tarde muito mais alegre, muito mais contente, hein? E claro, eu já trago pra você, olha só, curiosidade com o nosso Drops do Pet.
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3: Vamos falar de curiosidade do mundo das aves hoje aqui no Drops do Pet. Quem conviveu com periquitos pode ouvir, principalmente nos momentos de descanso, um barulhinho repetitivo, como se a ave estivesse rangendo o bico. E em muitos casos, isso não é motivo para preocupação, tá? O comportamento costuma aparecer quando a ave está relaxada e se preparando para descansar ou dormir. É quase um sinal de que o expediente acabou, mas é importante não confundir esse som com alterações respiratórias. Chiados, respiração difícil, secreção ou mudanças importantes no comportamento exigem avaliação de um médico veterinário de animais silvestres ou exóticos. Se está tudo normal e ele só está ali tranquilinho, rangendo o bico, provavelmente é hora de diminuir a luz e deixar o pequeno descansar.
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0: Isso aí, esse foi o nosso Drops do Pet saindo pra você. Vamos pra um breve intervalo e na sequência a gente volta com Chitãozinho e Chororó.
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0: A gente tá de volta, 1h17, Chitãozinho e Chororó, a música Alô! Ótima tarde pra você.

Cidade Negra sendo pra você, pode escrever, em 1h24, trazemos pra você agora, para Lamas do Sucesso, em Aonde Quer Que Eu Vá. Ótima tarde pra você.

0: Paralamas do sucesso saindo pra você, hein? Aonde quer que eu vá? Também curtimos por aqui Cidade Negra, Chitãozinho e Chororó. 1h27, eu já trago pra você informação com o nosso Interativa News.
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2: Mais de 93% dos domicílios paranaenses têm acesso à internet. É isso que mostra a pesquisa por amostra de domicílios do Paraná, feita pelo Instituto Paranaense de Desenvolvimento Econômico e Social. Segundo o levantamento, mais de 93% das casas ocupadas no estado têm pelo menos um morador com acesso à rede. O índice é maior nas áreas urbanas e ultrapassa 94%. Na área rural, o acesso também é expressivo. Quase 89% das casas têm pelo menos um morador já conectado. Para a realização do estudo, o IPARDES visitou mais de 50 mil casas em todo o Paraná no primeiro semestre do ano passado. Além disso, o levantamento considerou as regiões geográficas imediatas, divisão do Instituto Brasileiro de Geografia e Estatística, que agrupa municípios próximos com base nas relações entre eles e a busca pelos serviços. No meio rural, as regiões de Foz do Iguaçu e Marechal Cândido Rondon seguem na ponta com os maiores índices de acesso à internet em todo o estado. As informações são da AN.
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0: Isso aí, saiu pra você o nosso Interativa News. Nós continuamos e na sequência a gente, né, vai pro nosso intervalo comercial e logo, logo eu tô de volta com Bruno Marrone.
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4: 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Bruno Marrone, passou da conta, chegando por aqui. Bora lá, bora curtir. Ótima tarde pra você.

Daniel, um beijo pra me enlouquecer sendo pra você. 1h38, a gente continua com a banda KLB. Ela não está aqui, bora lá, hein? Logo, logo tem os jogos que rolam hoje pra você ficar ligado, hein? No Mundo da Bola.

0: KLB, hein? Ela não está aqui. 1h41, nós também curtimos Daniel. Um beijo pra me enlouquecer e Bruno Marrone, hein? Passou da conta. Vamos falando pra você dos jogos que rolam no dia de hoje, nesta quinta-feira. Hoje nós vamos ter esses Libertadores da América, mas claro, eu falo pra você aí dos resultados que nós tivemos ontem na terça-feira, né? Aliás, na quarta-feira, perdão, hoje nós tivemos Libertadores, né? Palmeiras vencendo o Fluminense de 2-1. O Atlético Mineiro vencendo o MVD City Torque, também de 3-0 pela Copa Sul-Americana. Hoje, né, Estudiantes e Flamengo jogam o outro jogo de semifinal, né? Aí o jogo de ida por enquanto, mas né, a outra semifinal que vai definir um dos finalistas aí para a grande final da Libertadores da América, né? De um lado a gente tem aí, né, dois times brasileiros se enfrentando e no outro também, né, Estudiantes e Flamengo. Veremos hoje às 9h30 da noite. Nós vamos ter no futebol internacional a Europa League. Há alguns jogos começando a 1h45, né? Temos aí Lens Poznań e Bayer Leverkusen. Também teremos Lyon e Crystal Palace a 1h45. Salzburg e Milan. Também teremos aí às 4 da tarde Benfica e Celtic e Bournemouth e Sturm Graz às 4 horas da tarde, né? Também teremos Celta e Juventus no mesmo horário. E claro, mais alguns jogos rolando aí às 4 horas da tarde, mas de times não tão conhecidos assim, né? Também teremos aí a UEFA Conference League rolando no dia de hoje, 1h45 começa o jogo. CSKA Sofia enfrentando o Mônaco, né? Mônaco aí, que agora está aí no comando Felipe Luiz, né? Luiz Felipe, se não estou enganado, né? Estou confundindo já, né? E esses são os jogos que acontecem no dia de hoje, né? Para você acompanhar e não perder de jeito nenhum, né? O jogaço aí, tanto na Libertadores como jogos internacionais, e você ficar bem ligadinho, né? Outra coisa que eu gostaria de falar, né? O jogo do Ampere Futsal, dia 17 de outubro, né? Às 8 horas da noite, o Ampere Futsal enfrenta o Cádio Guarapuava pela Copa União no ginásio Praça dos Arcos, né? O garante seu ingresso antecipado por apenas R$15 e na hora do jogo o ingresso vai custar aí R$25. Os ingressos antecipados estão aí à venda aqui na nossa emissora, na Farmácia Brava, no Posto Shell e também no ginásio de esportes. Então, não deixe para a última hora e já adquira aí o seu ingresso de maneira antecipada para você ficar ligado, né? E torcer também pelo nosso time da cidade de Ampere, que necessita, sem sombra de dúvidas, né, da sua torcida para estar aí ganhando do CAD Guarapuava pela Copa União, né? Vamos também ter aí, sábado, a quinta rodada da primeira fase, a Taça Paraná de Futebol, às 3h30 da tarde, né? O Imperial contra o Ampere. O jogo lá no CT do Imperial FC, no bairro Cauá, na cidade industrial lá de Curitiba, né? O Ampere na competição está sendo a laranja, né, no grupo A, e ocupa atualmente a quarta posição com apenas 4 pontos, né? A classificação do grupo está assim: Trieste com aí seus 9 pontos, Urano com 7 pontos, Corcovado com 6 pontos, o Ampere com 4 pontos, Sartori com 3, Imperial com 2 e Rio Verde com 0, né? Os 4 primeiros do grupo avançam aí para a segunda fase. Então o Ampere aí necessita mesmo aí dessa vitória no próximo sabadão às 3h30 da tarde, né? Já na Copa Sudeste Futsal Feminino, sábado às 5 horas da tarde, vai acontecer o jogo de ida das quartas de finais lá contra o Pinhal de São Bento e Ampere no ginásio municipal Valdemar Barbieri, né? Lá em Pinhal de São Bento. Já pela Copa União de Futsal, né? Sabadão, 8 da noite, o jogo aí de volta, da volta, nas quartas de finais, Ampere Futsal contra o CAD Guarapuava, né? Quem avançar aí vai para semifinal. Em caso de empate, no tempo normal, teremos prorrogação, e se o empate permanecer, a disputa vai para os pênaltis. Dado o recado para você, nosso ouvinte, vamos para o nosso intervalo comercial, e na sequência eu volto com Zezé de Camargo e Luciano.
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0: Sempre interagindo com você, 1h48. Zezé de Camargo, Luciano. A música Pare chegando por aqui. Ótima tarde, bora curtir, bora lá.

0: Raimundo saindo pra você, Mulher de Fases, 1 hora e 58. Nós também curtimos Charlie Brown Jr. e Zezé de Camargo e Luciano aqui na nossa programação. Bora falando pra você dos fatos interessantes do nosso Hoje na História. No dia, claro, 15 de outubro, né? No ano de 1582, entrava em vigor o calendário gregoriano, essa mudança que fez vários países avançarem 10 dias no calendário para corrigir o ano solar, né? Já no ano de 1815, Napoleão Bonaparte chegava à ilha de Santa Helena, local onde ele permaneceu preso em exílio até a sua morte. Já no ano de 1844, nascia Friedrich Nietzsche, né? O filósofo e escritor que analisou a moral, a religião e os costumes da sociedade ocidental. No ano de 1875, nascia Dom Pedro de Alcântara, o filho mais velho da princesa Isabel, integrante da família imperial do Brasil. No ano de 1940, estreava o filme O Grande Ditador, essa produção dirigida e protagonizada por Charles Chaplin, com críticas ao regime alemão. No ano de 75, João do Pulo estabelecia o recorde mundial de salto triplo no México, atingindo a marca de 17,89 metros na competição. No ano de 83, Nelson Piquet conquistava o segundo título mundial de Fórmula 1 na África do Sul, correndo pela equipe britânica Brabham. No ano de 90, Mikhail Gorbachev recebeu o Prêmio Nobel da Paz. O presidente soviético, né, reconhecido por reformas políticas e pelo fim aí da Guerra Fria. No ano de 96, entrava no ar, né, o canal Globo News, a primeira emissora brasileira com programação jornalística contínua, né, 24 horas. Já no ano de 2015, né, falecia aí Carlos Alberto Brilhante Ustra, o símbolo dos terrores, né, da ditadura militar aqui no Brasil. E essa fonte, claro, o nosso amigo Fabiano Medeiros, trazendo informação para você do nosso Hoje na História. Muito obrigado pela sua audiência. Nós também vamos encerrando por aqui nossa primeira hora musical e na sequência a gente retorna com mais uma hora de sucessos para você curtindo o TBT, né? Hoje, quinta-feira, dia de TBT e na sequência tem mais músicas boas para você, nosso ouvinte.
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0: Interativa, 2 horas e 1 minuto.
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0: Isso aí, a gente tá de volta. E claro, a gente tá de volta com música sabor demais. Em 2h05, Leonardo Deixaria Tudo, chegando pra você aqui na nossa programação musical. Começando mais uma hora de sucessos. Vem com a gente, vem com a Interativa.

Leonardo saindo pra você, eu deixaria tudo em 2 horas, 9 minutos e a gente continua com os Traversos. Tô te filmando, hein? Sorria, bora lá. 2:09, tá na interativa, tá gostoso demais.

0: Dire Straits saindo pra você e também pro nosso ouvinte Daiane, Walk of Life, agora 2h17, e nós também curtimos os Traversos e Leonardo aqui na nossa programação. A gente continua e eu trago curiosidade pra você agora com o nosso Casa e Design.
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2: Casa e Design. Se você trabalha ou estuda em casa, não escolha a escrivaninha apenas pelo design. Primeiro pense no que realmente precisa ficar sobre ela. Notebook, monitor, caderno, documentos. Se falta profundidade, logo tudo começa a disputar espaço. A altura da cadeira e da superfície também precisa permitir uma postura confortável, sem ombros levantados ou braços mal apoiados. E não esqueça das tomadas. Ter um escritório bonito e precisar passar uma extensão pelo meio do cômodo não é exatamente o plano. Home office bom não é o que fica mais bonito na foto, é aquele em que você consegue passar algumas horas sem brigar com o espaço.
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0: Isso aí, esse foi o nosso Casa e Design, ensinando pra você um breve intervalo e na sequência a gente volta com o Zezé de Camargo e Luciano.
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0: A gente está de volta, 2 horas 20 minutos. Zezé de Camargo e Luciano, hein? Será que foi saudade?
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0: Bruno Marrone por um minuto saindo pra você. Nós também curtimos neste bloco musical aí, Zezé de Camargo e Luciano, hein? Será que foi saudade? Coisa boa demais. A gente continua, trago pra você as datas comemorativas aí do dia nosso, no nosso dia 15 de outubro. Hoje estamos no dia 288, já completamos 78,9% e a lua de hoje, lua crescente. Hoje é dia do professor, dia mundial da lavagem das mãos, dia do consumo consciente, também dia do médico neurologista, dia internacional da mulher rural e dia mundial da bengala branca. Olha só que interessante, né? O dia do professor é essa data dedicada a homenagear os profissionais que contribuem diariamente para a educação e a formação de novas gerações, né? A data foi estabelecida pela Organização das Nações Unidas para a Educação, a Ciência e a Cultura, a Unesco, né? E passou a ser comemorada em 94. A celebração internacional recorda a adoção em 66 a uma recomendação conjunta da Unesco e da Organização Internacional do Trabalho sobre a situação dos professores, né? Incluindo seus direitos, responsabilidades e condições de trabalho, né? Além de homenagear esses profissionais, a iniciativa chama atenção para a importância de valorizar e apoiar a carreira docente, né? Hoje também a gente fala sobre o Dia do Consumo Consciente, que foi instituído lá em 2009 pelo Ministério do Meio Ambiente, né? O objetivo é conscientizar a população sobre os impactos sociais, econômicos, ambientais e políticos gerados pelo consumo excessivo e pelos padrões de produção insustentáveis, né? Dia também Internacional da Mulher Rural, né? O dia aí que foi implementado pela Assembleia Geral das Nações Unidas e é comemorado todos os anos no dia 15 de outubro como objetivo de destacar o papel e a situação das mulheres das áreas rurais, né? Hoje, dia da bengala branca, mas o que será que seria isso, né? Ele serve, essa data serve aí para conscientizar a sociedade sobre a importância da bengala branca como um símbolo de independência, mobilidade, autonomia e dignidade das pessoas com deficiência visual, né? Parece um seu nomezinho estranho, né? Falar aí o Dia Mundial da Bengala Branca, né? Mas não, é sobre as pessoas, né? Que utilizam aquela bengalinha, né? Aí no para se movimentarem, para conseguirem sair de casa, né? Aqui na nossa cidade, creio que não há muitas pessoas que utilizem, né? Mas aí em cidades maiores a gente vê, né? Aqueles locais que são implementados na calçada, né? Para as pessoas estarem conseguindo se guiar, né? As pessoas com deficiência visual, e é bastante interessante, né? Então fica aí as datas comemorativas do dia de hoje para você, nosso ouvinte, ficar ligado, né? Matando a sua curiosidade por aqui, beleza? Vamos pro nosso intervalo comercial. Na sequência eu volto com a banda aí, né? Cantando Caixa Postal, Bala, Bombom e Chocolate. Na sequência, você mata a saudade aqui na nossa programação. 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
4: Coisa boa demais, 2 horas e 37, chegando pra você, Caixa Postal aqui na nossa programação. Bora lá!
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0: Charlie Brown Jr., hoje eu acordei feliz, sendo pra você. Também curtimos Bala Bombom e Chocolate, a música Caixa Postal, na nossa programação. 2h43, trago pra você, né, a nossa diquinha de filme de hoje. Hoje eu trago pra você Um Sonho de Liberdade, esse filme lançado em 94, de ficção policial e drama, né? Em 1947, falando já sobre a sinopse, né, o jovem banqueiro Andy Dufresne é condenado à prisão perpétua pelo assassinato de sua esposa e do amante dela. No entanto, apenas Andy sabe que não cometeu os crimes. Encarcerado em Shawshank, a penitenciária mais rigorosa do estado do Maine, ele faz amizade com Alice Boyd, apelidado de Red Rainey, né? Um homem desiludido que está preso aí cerca de 20 anos, né? Você pode acompanhar esse filme assistindo pelo HBO Max, Netflix, Amazon Prime Video, Mercado Livre, também na Apple TV, claro, TV Mais, YouTube, claro, né? Alugando ou comprando, e também no Google Play Filmes. Claro, essa é a minha dica de filme do dia de hoje, Um Sonho de Liberdade, para você assistir em família, curtir nesta quinta-feira, voltando ao passado também, hein? TBT, né? Esse filme que foi lançado lá em 94, dá para você voltar ao passado então, beleza? Breve intervalo, na sequência eu trago o Daniel cantando para você Quando o Coração se Apaixona.
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0: Bora lá, moçada, 2h46. Nós continuamos com o Daniel, Quando o Coração se Apaixona.

2 horas e 54, SNZ, Retrato Imaginário saindo pra você, a gente continua. Eu trago a participação da nossa ouvinte, Milena, ela quem participou com a gente. Aquele grande abração pra ela, muito obrigado sempre pela sintonia, né? Ela pediu com BTS, Body to Body, claro, pediu, a gente toca, tá chegando pra ela agora aqui na nossa programação, bora lá.

0: BTS Body to Body, saindo pra você 2 horas e 57. Aquele grande abração pra nosso ouvinte Milena, sempre participando com a gente. Nós também curtimos por aqui NSZ, né? Retrato Imaginário. E também Daniel, Quando o Coração se Apaixona. 2 horas e 57. 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Fechou, moçada? Na sequência a gente volta, né? Nós encerramos por aqui nossa segunda hora musical e na sequência a gente continua com nossos clássicos da 91, voltando ao passado, hein? Hoje eu trago para você essa faixa que foi lançada lá em 25 de maio de 1987 e na sequência eu falo um pouco para você sobre essa canção.
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0: Interativa, 3 horas em ponto.
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0: Bora lá, moçada, vamos para os nossos clássicos da 91. Hoje eu trago para você I Still Haven't Found What I'm Looking For, né? É uma canção da banda de rock irlandesa U2 e é a segunda faixa do álbum The Jesuit Tree, lá de 87, foi lançada como segundo single do álbum em maio também de 87, né? A canção foi um sucesso, tornando-se o segundo single consecutivo da banda a alcançar o primeiro lugar na parada Billboard Hot 100 dos Estados Unidos, além de atingir a sexta posição na parada de singles lá do Reino Unido, né? A canção ainda... o significado, aliás, do título, né? Eu ainda não encontrei o que eu estava procurando, né? A letra explora a tensão entre fé, as dúvidas e a busca por um propósito maior, né? Deus ou um sentido transcendental para a existência. Essa canção, né, funciona como uma metáfora para a condição humana, a sensação de que mesmo após alcançar grandes feitos ou escalar as montanhas mais altas, algo essencial ainda falta. E claro, a gente traz para você aqui na nossa programação, aqui nos nossos clássicos da 91, U2, I Still Haven't Found What I'm Looking For. Bora lá!

Nazareth Love Leads to Madness. Agora 3 horas e 12 minutos. A gente manda aquele abraço especial para nossa ouvinte Daiane, ela quem pediu essa canção. Obrigadão, hein? Tá curtindo a interativa aí. Muito obrigado pela audiência, né? Continuamos com Alphaville, Forever Young. Uma das músicas mais clássicas, né? Todo mundo já escutou. É boa demais e faz a gente voltar pro passado. Talvez mesmo não vivendo na época aí que a música foi lançada, né? Mas bora curtir então aqui nos nossos clássicos da 91.

0: Isso aí sendo pra você, Alphaville, Forever Young, 3 horas e 16. Nós também curtimos Nazareth U2 aqui nos nossos Clássicos da 91.
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0: E claro, a gente continua agora 3 e 16. Eu trago pra você o nosso próximo parada.
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5: É muito fácil planejar como chegar a uma praia afastada, um mirante ou uma cidadezinha. O problema é descobrir no final do dia que o último ônibus já foi embora. Antes de partir para um lugar mais distante, confira também as opções de retorno. Veja os últimos horários do transporte, a frequência, o ponto de embarque e se existem alternativas caso o plano principal falhe. E não conte com a possibilidade de conseguir um carro por aplicativo em qualquer lugar. Todo passeio bom tem ida e volta.
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0: Isso aí, esse foi o nosso Próxima Parada saindo pra você. Um breve intervalo e na sequência a gente volta com o Zezé de Camargo e Luciano.
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0: Sempre interagindo com você, 3h20. Zezé de Camargo, Luciano, em Tarde Demais, chegando pra você.

0: Bruno Marrone, hein? Dormi na praça, 3 horas 26, a gente continua, né? Curtimos por aqui Zezé de Camargo e Luciano, a música Tarde Demais. E agora eu trago notícia pra você através do nosso Interativa News. Informação chegando pra você, bora lá curtir.
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2: O Pinhal de São Bento celebra os 35 anos de emancipação com 3 dias de programação especial. Nos dias 7, 8 e 9 de novembro. A agenda reúne atividades culturais, religiosas, gastronômicas, esportivas e musicais, além da realização da 8ª Festa do Leitão Assado. A programação começa no sábado, dia 7 de novembro, às 7 horas da manhã, com a Feira da Agricultura Familiar. Às 9, será realizada a sessão solene em comemoração ao aniversário do município. No período da noite, às 6h30, acontece a Santa Missa. A abertura oficial da festa está marcada para 7h45 da noite. Na sequência, a banda Los Calientes se apresenta para o público. Já no domingo, a programação começa às 10h30, com o programa Alô Pinhal, aqui na Rádio Ampere. Ao meio-dia, será servido o tradicional almoço do leitão assado, organizado pela Capela São Roque. Também no domingo, o Centro Social recebe a Feira do Artesanato. Às 14h, a banda Ecos comanda a matinê, dando sequência às atividades da 8ª Festa do Leitão. Na segunda-feira, dia 9, último dia da programação, o esporte ganha espaço, com o circuito de xadrez, marcado para as 8 da manhã. Já o encerramento das comemorações acontece às 8 horas da noite, com a apresentação da banda Pérola Negra, concluindo a programação dos 35 anos de Pinhal de São Bento.
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0: Isso aí, saiu pra você o nosso Interativa News. Vamos pra um breve intervalo e na sequência eu volto com a banda Smash Mouth cantando pra você.
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0: Sempre interagindo com você, 3 horas 32, Smash Mouth chegando pra você. Somebody.

Ô, rapaz, saindo pra você, me deixa, 3h39, a gente continua. Eu continuo com Fernando Sorocaba, música Delegada, chegando pra você aqui na nossa programação. Bora lá curtir sertanejo aqui na nossa programação musical.

0: Fernando e Sorocaba saindo pra você na nossa programação, a música Delegada 3h42, e claro, a gente continua falando pra você, hein? Olha só, hoje à noite, né? Hoje à noite, nesta quinta-feira, está acontecendo, né? Aí vai acontecer na Câmara Municipal de Ampere, que aliás está convidando toda a comunidade, amperense, os representantes de entidades civis, associações de bairros e demais interessados, né, para participar da audiência pública que discutirá o projeto da Lei 60 deste ano de 2026, né? Este projeto propõe a alteração do Código Tributário do município para que a cobrança da taxa de lixo seja incluída na fatura de água e esgoto da Sanepar, né? Sua presença aí é bastante importante e fundamental, né, para a gente debater juntos este tema de grande interesse para toda a nossa cidade. Vai começar, aliás, a partir das 7 horas da noite, né? Aqui no plenário da Câmara Municipal de Ampere. Então, vem você também exercer a sua cidadania e trazer logo a sua opinião também, né? Que é de extrema importância também, né, gente? Fica aqui hoje à noite, às 7 horas, que começa para a discussão, né, da alteração do Código Tributário do nosso município de Ampere, então, né? Outra coisa bastante interessante, o Projeto Lute da ONG, né, Associação Amigos de Santo Agostinho, está realizando uma ação especial para arrecadar recursos e continuar desenvolvendo seus projetos. Você pode colaborar adquirindo uma cartela por apenas R$10, super baratinho, né? E ainda concorrer a 12 prêmios para você, né, ser sorteado, quem sabe. O sorteio vai se realizar no dia 30 de novembro. Você pode comprar sua cartela entrando em contato pelo telefone 46-2600-0511 e participando, e claro, ajudando aí o Projeto Lute a continuar transformando vidas, né? Vamos para o nosso breve intervalo. Na sequência, eu continuo com Chitãozinho e Chororó. Participação aí do Roupa Nova para você.
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0: Sempre interagindo com você, bora com Chitãozinho Chororó então, com roupa nova, o frio da solidão chegando pra você, 3h48.

isso aí, Chitãozinho Chororó com roupa nova saindo pra você, o frio da solidão, 3 horas e 51, quase 52. Vou ficando por aqui desejando a você tudo de bom nessa linda e maravilhosa tarde de quinta-feira e amanhã a gente tá de volta, né? Tá de volta, se Deus quiser, a partir da 1 hora da tarde. Amanhã tem o nosso Stroll, tem sorteio da Veste Clean, tem o nosso Top 12 e, claro, a nossa programação que sempre está aí, né, pra trazer o melhor aí pra você, nosso ouvinte. Beleza? Eu continuo, deixo as duas próximas, uma com Raça Negra, Por Onde Ando, Meu Amor, e na sequência vem Charlie Brown Jr., Proibida Pra Mim. Aquele grande abração pra você, tudo de bom? E claro, tchau, tchau, até amanhã.

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9: Interativa pontualmente 4 horas.
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9: Olá, muito boa tarde, Ampere, e boa tarde toda a região. Chegando por aqui o nosso Arrastão da 91, mais um campeão de audiência pra você na melhor Rádio Interativa FM 91,7. Tarde de quinta-feira, quase sextando, quase final de semana, hoje 15 de outubro de 2026. Grande abraço para você, onde quer que esteja aí na sintonia da 91, no trabalho, em casa, no carro, onde quer que esteja. Obrigado pelo carinho da audiência, companhia e sintonia. A partir de agora, Wanderlei Silva no comando do Arrastão, trazendo muita música, muito sucesso para você. E a primeira hora chegando, Guilherme Santiago, Jogado na Rua.

0: Beleza, cadeira cativa, Zeneto e Cristiano. Assim a gente fecha o primeiro bloco de músicas do nosso Arrastão da 91, 23 graus a temperatura neste momento. Boa tarde.
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4: Tecnologia.
5: Hashtag fica a dica. Gente, o Reino Unido vai reforçar o controle sobre dispositivos médicos que utilizam inteligência artificial. A proposta é que essas tecnologias sejam monitoradas constantemente, mesmo depois de aprovadas e colocadas em uso. A medida leva em conta que alguns sistemas de IA podem evoluir e se adaptar durante a utilização pelos profissionais de saúde. O governo britânico aceitou 44 recomendações para aprimorar as regras e pretende apresentar um plano completo de implementação até 2027.
4: Hashtag fica a dica.
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0: Bora lá, Interativa, agora são 4 horas e 16 minutos. É, o solzinho resolveu aparecer, né? Tava previsto aí. Daqui a pouquinho a gente atualiza pra saber se... né, vai dar uma limpada legal no tempo e o friozinho vem, ou se tem ainda mais chuva para hoje. Vamos consultar o aplicativo em tempo real, né? Mas parece que vai dar uma limpada, hein? Pelo menos é a minha percepção, não previsão. Vamos lá agora, 4h17, Gustavo Lima, Bala Alojada.

0: Olha lá, Interativo, agora 4 horas e 26 minutos. Aí, Zezé e Luciano, clássico, Muda de Vida. Fechando mais um bloco do nosso Arrastão da 91.
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0: Bora lá, Interativo, agora 4 horas e 29 minutos. 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Não deixe para a última hora, garanta já o seu ingresso e venha apoiar o nosso Ampere Futsal rumo à vitória. 4 horas e 30 minutos, chegando mais sucesso, Fido Mijeca para

0: Simples, tá aí, banda universitária pra sempre. Assim a gente fecha mais um bloco de sucessos, Arrastão da 91, 4 horas 39 minutos. Boa tarde.
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4: Bora lá, Interativa, agora 4 horas e 42 minutos. 4h42, ótima tarde pra você, ligadinho na sintonia da 91. Olha, atenção, convite, convocação à população. Daqui a pouco, ali pelas 19 horas, vai acontecer uma audiência pública na Câmara de Vereadores, né? E a população amperense está convidada, representantes das entidades civis, associações de bairros e demais interessados para participarem desta audiência pública, irá discutir o projeto de lei número 60/2026. Né? Este projeto aí propõe a alteração do Código Tributário do município para que a cobrança da taxa de lixo seja incluída na fatura de água e esgoto da Sanepar. Então, a sua presença é fundamental, né, para debater aí este assunto de grande interesse, né, de toda a população. É hoje, daqui a pouco, logo mais, às 19 horas, no plenário da Câmara Municipal de Ampere. Importante que você compareça, aí exerça a sua cidadania e traga a sua opinião. Bora lá agora, 4 horas e 44 minutos. Murilo Rufi, saudade estranha.
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0: Desbloqueia aí, Bruno Marrone, assim a gente fecha aí a primeira horinha de sucessos do nosso Arrastão da 91 Interativa, 4 horas 53 minutos, boa tarde.
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0: Interativa, 4 horas 55 minutos.
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0: Bora que bora, interativo agora, 4 horas e 57 minutos. 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Bora lá, abrindo por aqui mais uma horinha de músicas, mais sucesso chegando. Zé Felipe, Ana Castela, Sua Boca Mente.

Beleza, agora 5:07, ótima tarde para você. Ligadinho na sintonia da 91, vamos lá fechando o bloco, trazendo mais uma com Amadão. Não quero falar com ela.

0: Feliz. E agora sim a gente fecha o bloco de músicas. Amado Batista, Não Quero Falar Com Ela, interativa às 5 horas 10 minutos. Boa tarde.
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0: Ô, Brian, sim, interativo, agora 5 horas e 14 minutos. Boa tarde, boa tarde. Vamos dar uma olhadinha na previsão do tempo para ver se houve alterações. Será que chove hoje? Bom, segundo aqui o aplicativo, né? Hoje a previsão é de uns 7 milímetros de chuva, mais ou menos, né? Acho que já choveu, que tinha que chover. Mas segundo aqui o aplicativo, né, em tempo real aqui, mostrando ainda a previsão de alguma chuva para hoje ainda, hein? Aqui deixa eu ver que horas vem essa chuvinha. Tem previsão de uma chuvinha aqui. Bom, pelo menos aí até às 21 horas, sem previsão de chuva, hein? Sem previsão de chuva, pelo menos até às 20 horas. Vamos ver aqui. Hoje provavelmente sem chuva, alguma chuvinha pode ser, uma chuvinha isolada aí na cidade interior, marcando aqui no máximo 1 milímetro, então pouquinha coisa, né? O tempo tá limpando, tem o solzinho tá aparecendo, né? Depois dessa temporada de chuva, vem uma frente fria trazendo aí um clima mais gelado para o final de semana. As temperaturas pode cair aí para 8, 9 graus, né, final de semana, a partir de sábado. A partir de amanhã já começa a cair gradativamente, né, hoje de 15, amanhã 13, sábado 10 graus, domingão 8, segunda-feira 7 graus. Então tá aí, previsão de um friozinho pro final de semana, né? Um inverno fora de época. E as temperaturas máximas não passam dos 20 graus. Bora lá agora, 5 horas e 15 minutos, Romance Rosa. Ed Brito e Samuel.

0: Essa aí é um clássico do Fagner em 1980 e Bolinha Redonda. Aí, Fagner, Jardim dos Animais. Assim a gente fecha mais um bloco de músicas do nosso Arrastão da 91.
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3: Os mesários que atuaram no primeiro turno das eleições deste ano e registraram presença na urna eletrônica já podem emitir a declaração de trabalhos eleitorais. O documento está disponível pelo aplicativo Mesário, pelo e-título e também no autoatendimento do TSE. Além de participar diretamente da organização da eleição, o mesário também tem direito a benefícios previstos pela Justiça Eleitoral. Entre eles, estão a dispensa do trabalho pelo dobro dos dias prestado à Justiça. Vale refeição de R$ 65,00 por turno, meia entrada em eventos culturais e esportivos no Paraná, possibilidade de horas complementares em cursos universitários e, quando previstos em edital, vantagem em critério de desempate de concursos públicos. A declaração pode ser emitida pelo aplicativo do mesário, pelo e-título ou pelo TSE. Mas, para quem atuou no apoio logístico, a liberação depende do lançamento manual feito por cada cartório eleitoral. O treinamento para quem trabalhará no segundo turno já está disponível desde o dia 13 de outubro e a nova votação acontece no próximo domingo, dia 25. As informações vêm da ERP.
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4: Bora que bora, Interativa agora, 5 horas e 32 minutos. 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Bora lá, 5h33, boa tarde, você que tá quase encerrando o expediente, tá aí ainda ligadinho na 91, vai chegar em casa, vai ligar o rádio de novo, botar aquela aguinha para esquentar, fazer um mate, né, e curtir esse final de tarde gostoso de quinta-feira, bom demais da conta. Chegando mais sucesso, Léo Foguete, obrigado Deus!

0: Feliz Interativo, 5h44, tá aí Henrique Freitas, Hugo Henrique, dia 1. Bora lá, fechando por aqui mais um bloco de músicas. E como é que tá o tempinho lá fora? Solzinho legal, tem uma nuvenzinha estranha aí, parece meio carregada, né? Acho que vai passar meio direto aí, tá carregadinha essa nuvenzinha, né? A galera que tá aí nas ruas, tá vendo aí, mas tá de boa, tá tranquilo, solzinho. A nuvem dando uma passeada aqui, já tá indo embora e vamos de intervalo, já volto.
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0: Bora que bora, agora 5h47, seguindo em frente com o nosso Arrastão da 91, fechando por aqui mais uma horinha. Aí, temperatura já na casa dos 19 graus, friozinho vem chegando aí pro final de semana. Aí, né, a chuvinha dá uma trégua, o sol volta a brilhar, mas o frio, climazinho de inverno, né, que já foi embora inverno, mas tá ainda deixando, né, um restinho de friozinho ainda para essa semana e pra semana que vem também tem mais, hein? Bora lá de música, Zezé e Luciano, Só Amor Pra Ela.

0: Elis, e assim a gente fecha mais uma horinha Clipe Camargo, que eu tenho bebido. Interativa, agora são 5 horas e 57 minutos. Bom fim de tarde.
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0: Interativa pontualmente 6 horas.
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18: Olá, meu amigo, olá, minha amiga ouvinte. Quinta-feira, eu quero convidar você para rezar comigo nesta hora. Eu sou o Padre Ezequiel, desejo muita paz ao seu coração. É o momento da oração do fim de tarde, é o momento da sintonia com Deus. O que você quer agradecer? O que você quer colocar nas mãos de Deus para que essa realidade se transforme com o seu empenho e com a graça de Deus? Deus está sempre nos ouvindo, Deus está sempre atento às nossas necessidades e está em atividade, está trabalhando ao nosso favor. Nós temos que ajudá-lo para que as coisas se resolvam e aconteçam, porque a graça dele chega sempre antes. Abramos o coração. O pensamento de hoje é o seguinte: não fique triste. Procure o conforto que o céu dá a todos aqueles que se conformam e aceitam as dores com resignação. Entregue ao Pai todo compreensivo aqueles a quem você ama, e ame-os você também. Meditemos a canção.

0: Vamos rezar juntos. O anjo do Senhor anunciou a Maria, e ela concebeu do Espírito Santo. Ave Maria, cheia de graça, o Senhor é convosco. Bendita sois vós entre as mulheres, e bendito é o fruto do vosso ventre, Jesus. Santa Maria, Mãe de Deus, rogai por nós, pecadores, agora e na hora da nossa morte. Amém. Eis aqui a escrava do Senhor, faça-se em mim segundo a vossa palavra. Ave Maria, cheia de graça, o Senhor é convosco, bendita sois vós entre as mulheres, e bendito é o fruto do vosso ventre, Jesus. Santa Maria, Mãe de Deus, rogai por nós, pecadores, agora e na hora de nossa morte. Amém. E o Verbo se fez carne e habitou entre nós. Ave Maria, cheia de graça, o Senhor é convosco, bendita sois vós entre as mulheres, e bendito é o fruto do vosso ventre, Jesus. Santa Maria, Mãe de Deus, rogai por nós, pecadores, agora e na hora de nossa morte. Amém. Rogai por nós, Santa Mãe de Deus, para que sejamos dignos das promessas de Cristo. Oremos. Derramai, ó Deus, a vossa graça em nossos corações, para que, conhecendo pela mensagem do anjo a encarnação do vosso Filho, cheguemos por sua paixão e cruz à glória da ressurreição. Por Cristo nosso Senhor. Amém.
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0: E agora, sobre todos vocês, a bênção de Deus. Que o Senhor da vida, que o Senhor da luz e da paz esteja no teu coração, na tua vida. Te dê muita paz. Te dê sabedoria para decidir sempre o melhor em todas as situações. Te dê calma diante da irritabilidade. Te dê a serenidade para viver a vida e aproveitar cada momento. Ele te abençoe. Em nome do Pai, do Filho e do Espírito Santo. Amém. Eu quero te convidar a procurar as nossas canções no YouTube. São muitas canções, você vai gostar, vão te fazer muito bem. Compartilhe com os grupos, no WhatsApp, com os seus amigos. Um grande abraço, até amanhã e muita paz para você.
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7: Bora que bora, Interativa agora 6 horas e 8 minutos. 6 e 8, boa tarde, bom fim de tarde pra você ligadinho na sintonia da melhor. E já estamos de volta e vamos abrindo por aqui mais uma horinha de sucessos neste fim de tarde de quinta-feira. Quase sextando, quase final de semana e olha, quase chegando sabadão. O que, que tem sabadão? Sabadão tem jogo, hein? 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Bora que bora, chegando mais sucesso por aqui, abrindo mais uma linha, coloca o capacete, chegou a hora das pedradas. Eduardo Costa, Franguinho na Panela.

0: Olha isso, e assim a gente fecha com moda boa aí, essa pedrada do Zezé e Luciano, distante dela, Interativa, 6 horas 20 minutos, bom fim de tarde.
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7: Agro. A genética da pecuária brasileira está ganhando passaporte. O Brasil viabilizou a exportação de 600 bovinos para Botsuana, na África. São 590 animais da raça Girolando e 10 da raça Gir. O objetivo é ajudar no melhoramento genético do rebanho leiteiro do país africano, que atualmente produz apenas 10% do leite que consome. As raças brasileiras chamam a atenção pela combinação entre produtividade e adaptação ao clima tropical. E essa exportação mostra uma outra força do nosso agro. O Brasil não vende apenas carne, grãos ou café. Também exporta genética, conhecimento e tecnologia desenvolvida no campo.
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0: Olha que bora, Interativa agora 6 horas e 24 minutos, 6 e 24, bom fim de tarde, aquele grande abraço pra você na sintonia, já encerrou o expediente por hoje, aí tá de boa em casa, né, tomando aquele matezinho, aquele café da tarde, descansando, relaxando e claro, sempre com o radinho ligado aqui na melhor, um bom descanso pra você, obrigado pela sintonia e companhia e bora lá que vem chegando mais pedrada, Chitão e Chororó. Saudade de minha terra.

0: Elisa, tá aí, moda chorada, essa pedrada de Christian Ralph, loucura demais. Interativa, 6 horas 35 minutos, bom fim de tarde.
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3: O governo federal anunciou um pacote de medidas para apoiar microempreendedores individuais e pequenos negócios. Entre as propostas estão o perdão de dívidas tributárias, a renegociação de débitos bancários e a criação do PixMei, que poderá oferecer até R$5.000 para investimentos. O pacote também prevê aumentar o limite anual de faturamento do MEI, atualmente R$81.000, e reduzir exigências burocráticas. O perdão de dívida poderá beneficiar cerca de 3.600.000 empreendedores. Parte das medidas ainda depende de aprovação do Congresso ou regulamentação para entrar em vigor.
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9: Quem tá chegando agora na programação, tá na correria, pegou folga hoje, né? Tá ouvindo a programação? De boa. Ó, quem não tem aquela criança marota dentro de si? Aquele papo que baixa de quinta série, ninguém aguenta. Zoeira, bagunça, saudade que bate, uma retrospectiva dos bons tempos que a gente era pequeno, né?
10: É verdade.
9: Eu sou até hoje, né?
10: Mas você é pequeno ainda.
9: Eu era criança.
10: Melhor.
9: O que o Conta Tudo quer saber?
10: A gente quer saber, conta pra gente, aquela lembrança de quando você era criança, que te marcou, que você lembra até hoje, uma brincadeira, deliciosas receitas de vó. Ei, conta pra gente, aquela que te marcou quando você era pitininho. Pitininho não, criança.
9: Tchutchuca.
10: 3499-136-2203 é o nosso WhatsApp pra você participar por aqui e concorrer a prêmios. Pois é, todo mundo que manda mensagem concorre. Na sexta-feira, amanhã, vai sair presente. Tem um smartphone Android pra você.
9: Uhul.
10: Amanhã vai sair o resultado. Então você participa, quero ler o seu recado já. E bora começar muito bem o Conta Tudo, minha gente?
9: Bora, com Zé Neto e Cristiano, cadeira cativa.

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0: Ronaldo Regras.
1: Biscoiteiro.
0: E logo de cara a gente vai, sabe pra quem?
1: Ah.
0: O biscoito da programação, Kelzinha.
1: Ui, o biscoito hoje é fitness, tá?
0: Ah, é?
1: É, gente.
0: Ah, de quem você vai falar?
1: Fitness.
0: É.
1: Graciane Barbosa.
0: Ah, é fitness.
1: E bem fitness, tá vendo? Falei que era fitness.
0: Será que tem biscoito falando nela, biscoito com sabor de clara de ovo?
1: Nossa, ela deve gostar, biscoitinho de ovo, né?
0: É, eu ouvi falar que ela come bastante ovo, né?
1: Olha,
0: mas enfim,
1: que,
0: né?
1: Eu sei que Graciane Barbosa desabafou nas redes sociais, gente, depois de um ano da sua cirurgia no joelho. Ela disse que o período foi de muito aprendizado e paciência, tá? A Graciane contou que se reconectou com ela mesma nesse momento e que, apesar de ter feito boa parte do processo da recuperação, ela ainda tá bem moderada quando o assunto é levantar os pesos que levantava na academia.
0: Ah, verdade, né? Isso
1: tá
0: é um perigo, né?
1: É, mas tá
0: ela
1: certa
0: tava
1: ela.
0: Linda, perfeita, mas as juntas vão detonando, né?
1: Foi.
0: Quer dizer, eu não sei se
1: ela
0: é isso,
1: ela se lesionou,
0: né,
1: na última Dança dos Famosos. Ela tá nessa temporada, né?
0: É.
1: Mas ela voltou, porque na última temporada ela lesionou o joelho.
0: Olha só.
1: E aí ela fez toda a recuperação, voltou pro Dança dos Famosos, mas assim, realmente, com mais parcimônia, né?
0: É verdade.
1: E tá certa ela, tem que
0: boa. Cuidar. Que ela se recupere e continue linda, charmosa e saudável.
1: Boa.
0: É uma boa referência, né?
1: Uhum.

0: pergunta está no ar, Kelzinha.
1: Ai, meu Deus do céu.
0: Conta filho. Tudo, quer saber, hein?
1: Quer saber, né?
0: É, e a galera quer contar.
1: Ai, meu Deus.
0: Então contando?
1: Ah, eu vou ter que contar tudo por aqui.
0: Então manda aí pra gente.
1: Vamos lá, Cido. Olha só, minha gente. Aliás, agora a gente tem que contar quem tá mandando mensagem, né?
0: Exatamente, a galera participando aqui no Conta Tudo. Claro que amanhã tem presentão, né?
1: Eu vou mandar
0: uma mensagem minha. Quem sabe eu ganho um celular novo aí, né?
1: Ah, se quem para, sabe? A gente tem seu número salvo, nem adianta.
0: Ah, é?
1: É.
0: Pô, que chato. Então vai, caramba.
1: Vamos lá, o Maurício Freitas falou o seguinte. Olha, nunca me esqueço do dia que minha mãe comprou aquele jogo de videogame que era o Game Boy.
0: Game Boy, legal.
1: E você que ele queria muito. Olha, eu fiquei tão viciado que eu dormia com o aparelho embaixo do travesseiro e jogava debaixo da coberta com a lanterna pra ninguém ver. Aqueles pixels era a coisa mais magnífica do mundo naquela época.
0: Olhando hoje, você fala, não acredito que eu joguei isso.
1: Verdade.
0: Muito legal.
1: Nostalgia total.
0: Então?
1: A Beatriz Carvalho falou o seguinte, a minha memória mais especial era ir pra casa da minha avó no feriado pra fazer brinquedo de sucata. A gente transformava garrafa pet em arminha de água, caixa de leite em carrinho de corrida.
0: Fazia tudo, né?
1: É, a cozinha virava uma verdadeira oficina e a gente se divertia mais do que com qualquer outra coisa comprada.
0: Notei que a geração de hoje não tem engenheiros como naquela época.
1: Meu Deus.
0: Vamos tomar um café?
1: Bora.
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0: extras, essa garota que é muito bem informada. Nossa. Que tem contato no mundo inteiro. Ligação da Itália, ligação da Grécia, ligação dos Estados Unidos. Tá tudo pra essa menina, sabe pra quê? Só pra contar, pra ela contar pra gente.
1: Ah, achei que era cobrança. Ah, não, então, é. Isso aí é outra coisa.
0: Cobrança em dólar é doído, né? É melhor fofoca.
1: Complicado.
0: Manda pra gente, Kelzinha.
1: Vamos lá, Cido. Olha, Patrícia Bravanel andou aproveitando viagens, ao contrário de mim, tá? É. Que queria estar viajando, mas tô aqui. É, ela foi viajar com a família, com os filhos e com a mãe dela, né? Pra Itália, gente.
0: Tô falando que eu vi a ligação da Itália. Tá, ó, confirmou, gente.
1: Era a Patrícia Bravanel me convidando pra ir com ela. Mentira.
0: Foi?
1: Não, não foi. Mas eu queria.
0: Ah, é?
1: Se ela ligasse, eu aceitava.
0: Então, ó, você já tem 90% que é vontade. 10% é que não dá pra ir. Então, só esses 10% fica, né?
1: Ai, meu Deus. Enfim, ela tá aproveitando lá com a família, a região da Toscana. Visitou charmosas vilas italianas. Conheceu a famosa torre inclinada de Pisa.
0: Eita, legal.
1: É, gente. É, inclusive, a gente percebeu que quem não participou dessa viagem foi o marido, né, da Patrícia Bravanel.
0: Ah, ele tava sem dinheiro pra passagem?
1: Não, eu acho que eles estão se separando de real oficial, filho.
0: Será que ela falou, vou espairecer mesmo já longe daqui?
1: Então, tá rolando esse babado depois que vazou as conversas dele com o Vorcaro, né?
0: Eita, mas tava rolando romance?
1: É, o problema é que o romance não era com o Vorcaro.
0: Ah,
1: com
0: bom!
1: Umas meninas boas.
0: Ah, é?
1: Umas meninas simpáticas aí.
0: Ah, amigas?
1: Amigas, amigas.
0: É, as amigas, né?
1: Amigas do Vorcaro.
0: É, então. Não, e assim, né? No telefone só tinha nome de homem, né? Ano, é...
1: Ano.
0: Ano, claro.
1: Zacarinho e os...
0: Né, quem mais? Cecílio, Alisson, Beatroz, Vitório.
1: Vitório.
0: É tudo assim, né?
1: Ai, gente.
0: Então, ó. Celular.
1: Se bem que Zacarias é nome de homem mesmo.
0: Ah, é, Zacarias sim. Ah, né?
1: Ó, erramos a Késio, que eu me chamo Késia.
0: É, então, Késio. Tá pronto. Que besteira, né? Ai, vamos cuidar da nossa vida, vamos tocar música? Felipe Araújo, estranho.

0: Watson, papel de homem?
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0: Muito bem, chegamos agora ao resumo de Quem Ama Cuida pra hoje, né, Kel?
2: É isso aí, minha gente. Quer saber tudo que vai rolar? Vem com a gente.
0: Então.
2: Olha, nessa quinta-feira já sei que a Adriana vai contar pro Heitor como estava a relação do Arthur com a família antes da morte do pai, tá? Ela resolveu dar uma revelada aí. Será que ela tá começando a confiar no Heitor? Não sei. Sei que Carmita vai se desesperar quando Pedro revela que a Bruna foi diagnosticada com leucemia em Londres.
0: Eita, Lelê!
2: É. Bom, a Carmita vai obrigar a Bruna a assinar o divórcio. E Ulisses avisa a Fábia que se a Adriana for declarada a única herdeira de Arthur, o dinheiro da venda da sua parte da sociedade voltará pra fisioterapeuta.
0: Eita, então, isso vai doer, hein, na turma,
2: vai,
0: hein?
2: Vai.
0: Meu Deus do céu.
2: Olha, a Bruna vai se sentir traída por Bia e César ao ver a Adriana na casa dos amigos. E o Pedro vai dizer a Adriana que desconfia de que a Pilar possa ter armado o tal atentado contra ele. E a Adriana vai contar para o Pedro que a Bruna assinou os documentos do divórcio.
0: Eita, Lelê.
2: Bom, mas o Pedro, gente, tá preocupado com esse atentado. Vai confrontar o Tom hoje.
0: É hoje, né?
2: É hoje.
0: Tá conturbada quinta-feira, hein?
2: Tá demais.
0: Boa.

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0: Isso. Bom, agora a gente vai falar do esporte, né, Kelzinha?
1: Vamos lá, Cido, notícias do esporte, você com certeza ouve aqui no Conta Tudo. Olha, o ex-atacante italiano Antonio Cassano, que jogou pelo Real Madrid entre 2006 e 2007, fez duras críticas a Cristiano Ronaldo numa entrevista ao jornal As. O Cassano falou que o verdadeiro Ronaldo era o fenômeno, tá? E que Cristiano Ronaldo é metade da metade do que foi o craque brasileiro.
0: Ô, louco, sentiu uma invejinha, né?
1: Além de alfinetar o português, o ex-jogador também criticou o técnico José Mourinho, né? E relembrou a própria passagem conturbada pelo clube espanhol, reconhecendo a falta de disciplina na sua carreira.
0: Eu acho que esse italiano, ele tá meio recalcado, viu?
1: Eu tô achando
0: pra ficar descendo a lenha dos outros aí, mano.
1: Conta mais, a gente quer saber.
0: É verdade, né? Vou seguir ele aqui na rede social e vou dar uma cutucada. Vamos intervalo.

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11: Já estamos de volta e, claro, munidos com fofoca, porque ela não para. Ui. Ela queria contar até fora do ar aqui, gente.
12: Ai, gente, eu tô contando tudo, hein?
11: É, então, conta aí, Kel.
12: Vamos lá, minha gente. Mais um vinho pra você. Ih, gente, parece que a Shakira tá vivendo um novo romance.
11: Ah, tá brincando.
12: Você acredita, menino? Tão dizendo as más línguas, não sou eu, são as más línguas,
11: sim,
12: tá?
11: Sim.
12: Que ela estaria saindo com o ex-jogador de basquete Serge Ibaka.
11: Ah,
12: Ibaka.
11: É?
12: Eu não sei como que pronuncia o nome dele, tá,
11: gente? Mas daqui um tempo a gente vai chamar de Love da Shakira.
12: Love mesmo. Namorada da Shakira.
11: É o namorado da Shakira?
12: Jogou na NBA. Ah, não tem problema, é o namorado da Shakira.
11: Ah, tá, tá. Não, NBA não sei o que é, mas namorado da Shakira eu sei.
12: Qual a sua carreira, namorado da Shakira?
11: É verdade. Olha, eles fez várias cestas aonde? Na Shakira.
12: Na Shakira.
11: Ah, mas tá rolando isso mesmo, então?
12: Então tá rolando aí que os dois estariam se encontrando discretamente já há alguns meses.

0: meses e que a Charia estaria bem empolgada com a relação, né? O jogador teria acompanhado os shows da Shakira em Madrid, eles teriam se encontrado em Paris. Bom, enfim, ela tá solteira, né, gente? Depois da separação com o Gerard Piqué. Então ela tem mais é que sair mesmo.
1: É, e agora eu só não entendo uma coisa. Ah. Como é que a Shakira consegue viver discretamente, sair discretamente, encontrar discretamente?
0: Essa é uma questão.
1: Então, talvez dentro da casa dela, né? Se fechar a janela ainda.
0: Exato.
1: E se o cara entrar, ainda vão ficar sabendo.
0: Relação discreta. A gente fica sabendo tudo e a gente conta tudo também.
1: Ah, sem dúvida nenhuma. Uhum. Nem dinheiro a gente guarda, porque não tem pra guardar fofoca. Bora de música?
0: Bora.
1: Danilo e Davi, apaga, apaga, apaga.
2: Eu acho que você tem que mandar aquela mensagem. Mas manda o que tá no seu coração. Porque se fosse eu falaria...

0: Grupo Menos é Mais e Pablo, Saudade Inconveniente.
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0: E chegamos ao Internet é pra isso, Kelzinha.
2: Manda boa, Cido.
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2: Boa!
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0: 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Ó, eu ia baixar ele e esquecer que eu tinha baixado ele. 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Quer dizer, atacar o miojo, né?
2: Ah, é. Ia ser o jeito.
0: Vamos tocar a música, vai.

0: gente vai dar uma paradinha rápida pro intervalo, mas a galera continua participando porque amanhã tem presentão, né?
1: Ai, coisa boa, minha gente. Pois é, tá valendo um smartphone Android. Você vai ficar de fora? Claro que não, né? A gente tá encerrando aqui a primeira hora do Conta Tudo, mas já tem mais uma hora inteirinha e você não vai ficar de fora. Continua participando do nosso tema da semana. Já vou ler o seu recado por aqui. 3499-136-2203. Todo mundo que participa concorre a esse presentão que a gente vai sortear amanhã. Então responda o nosso tema, conta pra gente aquela lembrança de quando você era criança, que te marcou, que você lembra até hoje, aquela brincadeira, aquela comida, aquela coisa que você vivia aí com seus parentes, seus primos.
0: Eita, Lelê, hein?
1: 3499-136-2203. Já a gente volta com mais uma hora inteirinha de Conta Tudo pra você.

0: 758.
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2: Bora que a segunda hora tá muito bem recheada com música, com informação, com notícia, com alegria, com coisa boa. Ou energia boa que tem esse programa, né, Kel?
3: Maravilhosa, sim.
2: Verdade. Vamos lá pro tema?
3: Bora!
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2: E aí, tá mandando a sua mensagem? Conta pra gente aí, ó, aquelas doces lembranças da era de criança que marcou. E a galera tá participando, né, Kel?
3: Coisa boa demais, 3499-136-2203. Já quero ler o recado do Alexandre Silva.
2: Manda aí.
3: Ele falou, olha, o que ficou gravado na minha cabeça foi o dia em que meu pai conseguiu dois ingressos pra ir no estádio ver o nosso time de futebol jogar pela primeira vez.
2: Olha
3: o barulho da torcida, o cheiro de pipoca doce. E aquele gramado verdão me deixaram encantado. Parecia um sonho de tão grande.
2: Que legal, hein?
3: Gostoso, hein, Alexandre?
2: Ele falou de gravado, sabe o que eu lembrei também? Ah. Quando tinha videocassete, aí a gente gravava um programa legal pra assistir depois. Aí o irmão vai lá e grava em cima do seu programa.
3: Nossa.
2: Aí você tava assistindo.
3: Mas dava uma raiva.
2: E que filme é esse aqui, Zé? Ô, eu gravei o pedaço que eu queria ver. Ah, mano, para! Tinha essa treta em casa. Ai,
3: é verdade.
2: Videocassete matava as fitas.
3: Nossa, era babado, né?
2: Quando não era. A fita. Você pegava a primeira fita pra gravar o programa. E era o quê? Batizado não sei de quem. Cada treta. Bora
3: muito
2: aí,
3: bom. Então. A Carolina Alves falou o seguinte: minha maior lembrança é das tardes que a gente passava montando quebra-cabeça de 1000 peças na mesa da sala. A família inteira se reunia, cada um procurando uma peça, dando risada, contando história, a tarde inteira. E quando a gente colocava a última peça, era uma festa.
2: Que legal, hein?
3: Que gostoso.
2: Continue participando. Amanhã tem um smartphone, né?
3: É isso aí.
2: Vai ser muito legal. Bom, vamos fazer o seguinte.
3: Bora.
2: Vamos tocar música por aqui?
3: Vamos.
2: Diego e Vitor Hugo, Beijei a Cura.

0: Legião Urbana, Monte Castelo.
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0: Bom, Kel, você tem mais fofoca aí pra gente?
1: Olha, assim, do Dedé Santana, gente! O ator e humorista continua celebrando seus 90 anos em grande estilo.
0: Caramba, 90?
1: Noventão!
0: Ô, louco!
1: É, gente, o eterno trapalhão ganhou mais uma festa especial durante uma apresentação do espetáculo Abracadabra, o circo musical que aconteceu em São Paulo. A comemoração teve bolo, parabéns e a presença de vários famosos, como Raul Gil, Tom Cavalcante e Baby do Brasil.
0: Olha,
1: estavam
0: só
1: por lá prestigiando o Dedé Santana.
0: Que legal, no circo, né?
1: No circo,
0: meu,
1: gente.
0: Olha, não tinha lugar melhor.
1: É verdade.
0: Que é onde eles começaram,
1: foi,
0: tem toda essa estrutura,
1: foi,
0: né?
1: Foi. Olha, o Dedé completou 90 anos em abril e ele segue em atividade no circo, num projeto ao lado de do ginasta Diego Hipólito, né?
0: Ah.
1: O espetáculo tá em cartaz na capital paulista até o dia 1º de novembro. Quem que estiver passando por São Paulo ali já pode conferir.
0: Boa! Vamos tocar música?
1: Bora!

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1: E no Conta Tudo também, além de fofoca, além de diversão, tem notícias, né, Kel?
2: Vamos lá, minha gente. Bom, o governo dos Estados Unidos manteve silêncio, né, após ataques com mísseis e drones russos atingirem instalações de empresas americanas na Ucrânia.
1: Eita, Lili.
2: Os ataques diretos miraram a infraestrutura e operações de empresas norte-americanas no país e são vistos como uma mensagem clara de Moscou, né? A ausência de uma resposta pública ou de posicionamento da Casa Branca diante das agressões contra os interesses comerciais dos Estados Unidos gerou cobranças e debates internacionais.
1: Meu Deus.
2: É briga de gente grande.
1: É verdade. Triste isso, viu, Kel?
2: Eu também acho, sabia?
1: Nem é dono do mundo, meu. Tão de rolê aí, em vez de curtir, né?
2: Ah, não é?
1: Ah, viver 80, que nem o Dedé lá, 90 anos. 90 anos aí, meu. Daqui a pouco vai embora. Curtiu a vida sem treta, sem nada. Esse povo não tem o que fazer. Ai, vamos fazer o seguinte, vamos pro comercial.

0: 8 e 16.
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3: A inteligência artificial pode transformar cerca de 40% dos empregos em todo o mundo, segundo o Fundo Monetário Internacional. Nos países desenvolvidos, esse percentual pode chegar a 60%. O FMI destaca que a tecnologia está impulsionando a economia global, mas também pode eliminar funções e dificultar o primeiro emprego dos jovens. A entidade alerta que governos precisarão adaptar a educação e preparar os trabalhos para novas exigências profissionais. O desafio será aproveitar os benefícios da inteligência artificial sem ampliar o desemprego e as desigualdades.
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0: comunicadora Duda Guerra voltou a falar sobre o fim do namoro com Benício Huck.
1: Voltou.
0: Ela voltou a falar sobre o fim
1: voltou
0: do namoro.
1: Voltou a falar. Eu acho que ela vai acabar voltando.
0: Acho que não é possível. Acho que não. Deixa eu te contar o que rolou.
1: Ah, tá.
0: Bom, pra quem não sabe, né, Benício Huck, filho dos apresentadores Angélica e Luciano Huck.
1: O Huck é de Huck, né? É um amarelinho ainda, né? Ficou verde. Mas vamos lá, vai.
0: Olha, a influenciadora revelou que após a separação que aconteceu em maio de 2025, as famílias ali, né? Ela, Angélica, Luciano e tal, não sei o quê, combinaram que ninguém mais comentaria publicamente sobre o relacionamento, né?
1: Certo.
0: Eles não queriam que ninguém ficasse falando da vida pessoal ali da família Huck, e a Duda, beleza, terminei, seguiu minha vida, acabou. Só que aí a Duda acusou a ex-sogra, ou seja, acusou a Angélica, de descumprir esse acordo e disse que por isso se sentiu no direito de publicar uma indireta nas redes sociais.
1: Epa, já virou muvuca.
0: Pois é.
1: O que é? A Angélica desceu a lenha nela?
0: Não... Sabe, comentou assim, ai, uma pessoa que, ai, meu filho se relacionou, ai, que não sei o que, não sei o que, sabe?
1: Deu... Ah, tá.
0: E a única que a menina...
1: Se o cara só teve uma namorada...
0: Exato.
1: Se tivesse pego uma renca, né?
0: Pois é.
1: Aí falou assim, uma das moças, né?
0: Exato. E olha que ela nem falou nada, ela só curtiu uma publicação que dava a entender que a sogra era uma chatinha, né?
1: Ah, é?
0: Pois é.
1: Será que combina com a gente?
0: Então, gente. Enfim, mas a jovem descartou qualquer reconciliação com o Benício, garantiu que os dois não mantêm nem mais contato.
1: Ô, louco, então terminou, o término foi bravo, hein?
0: Né?
1: Ô, louco.
0: Exato.
1: Mas enfim, né?
0: Uhum.
1: Vida que segue, né?
0: Vida seguiu.
1: Então a gente tem a nossa vida pra tocar. E falando em tocar, vão tocar música.
0: Bora.
1: Matheus e Cauã, Lauana Prado, Admita.
2: Vocês precisam admitir alguma coisa.

0: Tiaguinho, tão feliz.
1: Tá bombando.
0: E tá bombando, Kel.
2: Uau, o que anda bombando por aí, hein?
0: Vamos lá então, olha, o segundo episódio da segunda temporada da série Marshalls, uma história de Yellowstone. Já está disponível exclusivamente no Paramount Plus.
2: Legal.
0: Legal, Yellowstone é muito legal, né?
2: É muito bom.
0: Bom, a trama dessa nova temporada acompanha Case Dutton em uma perigosa caçada a um assassino, ao mesmo tempo em que conflitos políticos e dramas familiares aumentam a tensão em Montana. A temporada terá 18 episódios, com lançamentos semanais na Paramount Plus.
2: Ai, que legal, gostei.
0: Legal, né?
2: Muito bom.

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0: Carolzinha, participações, como andam? Eu falo como andam na forma de expressão, porque vem derretendo assim a rede, né?
1: Eita,
0: como nossa. A galera gosta de participar aqui, né?
1: Pois é, bora ler recado?
0: Bora!
1: Olha, o Eduardo Monteiro falou o seguinte: eu lembro perfeitamente da primeira vez que eu fui numa piscina pública no Dia das Crianças. Eu não sabia nem nadar direito, mas eu passei o dia inteiro com as braçadeiras, correndo pela piscina, comendo picolé de uva que meu pai comprava. É, ficava com os olhos vermelhos de cloro, né?
0: Verdade, né?
1: Mas com um sorriso de orelha a orelha.
0: Bom barato que naquela época, né, não tinha tanta tecnologia. Você não. Entrava na piscina, saia cheirando o cândido.
1: É verdade.
0: Até desbotava a gente.
1: Ai, meu Deus. Olha, a Renata Santiago falou o seguinte: minha avó fazia uma tradição de montar um teatrinho de fantoches usando meias velhas e botões pretos. É muito legal, a gente escondia atrás do sofá e criava historinhas mirabolantes com os bonecos de meia. A gente dava tanta risada que a barriga doía.
0: Ô, oh, saudade, hein? Nossa, que legal, hein? Bom, a gente vai pro intervalo, daqui a pouquinho tem muito mais, mas continue mandando a sua mensagem.
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4: 8:37.
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2: Ok, Kel, já estamos de volta e claro, a gente vai pra última fofoca do dia. Com uma hora passa aqui que a gente nem vê, né?
3: Menino, foi
2: quando eu
3: rápido.
2: Falo última fofoca do dia, já tá, falei, meu, tá caminhando pro fim.
3: Calma, que eu trago fofoca boa, vai.
2: Ah, é? Bom, vai compensar.
3: Olha, o clima de carnaval já tomou conta da Grande Rio, né? Eu tô esperando pelo Natal, mas tá bom.
2: Já carnaval, já?
3: Então, gente.
2: Mas, meu.
3: Calma.
2: Então?
3: Não, mas as escolas de samba já estão a todo vapor, né? Porque final de ano chegou, já era, né?
2: Verdade.
3: Aí vem o carnaval.
2: Aliás, olha, muitas começam assim, acabou um carnaval, já começa a engatar no outro,
3: exato,
2: né?
3: Exato.
2: É muito trabalho. A gente brinca, mas é muito trabalho.
3: Pois é, gente. Eu sei que o clima tomou conta, né? Aí da Escola Grande Rio, que promoveu uma Noite das Musas, né? Num evento muito especial que reuniu nomes como Bruna Gonçalves, Adriana Bombom, Mariana Goldfarb e também Alane Dias, a ex-BBB. E um dos destaques foi realmente a Alane, que surpreendeu com um look produzido com cerca de 4 mil anéis de latinha de alumínio.
2: Eita.
3: Né? Levando a sustentabilidade pra quadra, né?
2: Criativo, hein?
3: Muito legal. E as novidades não param por aí, não, né? No Carnaval 2027, a Grande Rio terá a estreia de Anitta como rainha de bateria na Marquês de Sapucaí. Vamos ver como vai ser.
2: Vai ser legal, viu?
3: Vai ser bom.
2: Muito legal. Bom, vamos fazer o seguinte. Vamos tocar música, né?
3: Bora!
2: Gustavo Lima, Bala Alojada.

0: Israel e Rodolfo, não, mas quase.
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0: E aí, Kel, muitos aniversariantes famosos?
1: Bora desejar um feliz aniversário pro ator, né? Um dos galãs da televisão brasileira, Rodrigo Lombardi, faz aniversário hoje. Parabéns!
0: Boa!
1: Parabéns pra Denise Fraga, atriz, humorista, produtora, maravilhosa. Eu acho ela muito talentosa. Parabéns pra
0: Verdade.
1: Denise Fraga. E a atriz de grande sucesso nacional, Bianca Rinaldi, também faz aniversário hoje. Parabéns!
0: Legal, olha, uma festa bem bacana pra vocês aí. Não esquece coxinha, que senão a festa não fica legal,
1: gente,
0: né?
1: Não, não tem como.
0: E pra você que tá fazendo nível hoje, eu nem preciso falar de colocar esses ingredientes na festa, né? Um ano de vitórias na sua vida e muita saúde!

0: céu, chegou aquela hora da gente irmos.
1: Ah, acabou! Quando claro. Tudo chegou ao final, minha gente!
0: Chegou, é. Chegou!
1: Eu sei que a dor do parto é grande, mas a gente tem que partir, né?
0: Dor do parto, é? Foi melhor que a gente irmos.
1: Ai, mas não esquece que continua rolando o nosso tema da semana e amanhã vai sair aquele smartphone Android lindão pra você. Pra você concorrer, tá fácil. Participa aí do nosso tema da semana, responda aquela memória de infância que você tem. Estamos ainda em clima de Dia das Crianças e a gente quer saber de você aquela lembrança bem bacana. 3499-136-2203 é o nosso WhatsApp. Participa amanhã, quero ler mais recados e amanhã vai sair esse presentão. Combinado?
0: Combinado.
1: A gente volta amanhã, né, Cido?
0: Beijo, turma.
1: Tchau.
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3: 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As notícias do governo federal que movimentaram o país no dia de hoje.
1: Olá, boa noite.
4: Boa noite para você que nos acompanha em todo o país.
1: Quinta-feira, 15 de outubro de 2026.
4: Vamos aos destaques do dia.
1: Combate aos incêndios na Amazônia.
4: Reforço de pessoal e investigação criminal são algumas das iniciativas para conter o fogo na região. Graziele Bezerra.
5: O Ministério da Justiça vai enviar ao Amazonas bombeiros e viaturas para reforçar a equipe da Força Nacional de Segurança. Segurança Pública que trabalha no enfrentamento aos incêndios florestais no estado.
1: Conectividade em rodovias federais e estaduais.
4: Lançada política para reduzir áreas sem cobertura de celular. Luana Karen.
6: Para viabilizar a ampliação da conectividade nas estradas, está o compartilhamento de sinal entre as operadoras.
1: Hoje é dia do professor.
4: Brasil tem mais de 2 milhões e 400 mil docentes na educação básica.
1: E o que é ser professor no país? Ouvimos docentes e alunos que destacam a importância da profissão.
7: Quero desejar um feliz dia dos professores a todos os mestres que nos ensinam e nos inspiram todos os dias. Parabéns pelo seu dia.
4: Na apresentação da Voz do Brasil, Luciano Seixas e Mariana Jungmann.
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4: A segurança nas rodovias é um dos pontos da Política Nacional de Conectividade em Rodovias, lançada hoje.
1: O projeto prevê dobrar a cobertura de telefonia móvel nas estradas federais.
4: A iniciativa busca reduzir áreas sem sinal, aumentando a segurança dos motoristas.
6: Lançada na sede da Bolsa de Valores em São Paulo, a Política Nacional de Conectividade em Rodovias. A medida prevê a conexão de internet em toda a extensão das BR-101, 116, 135, 163, 242 e 364. De acordo com o ministro das Comunicações, Frederico Filho, entre as ações para viabilizar a ampliação da conectividade nas estradas, está o compartilhamento de sinal entre as operadoras.
8: As operadoras vão abrir o sinal entre si, onde uma operadora ao longo da rodovia, não necessariamente a própria operadora vai ter a cobertura completa, tá? Então isso já vai ter um acordo entre as operadoras, que representa 13 mil quilômetros essa iniciativa.
6: O ministro dos Transportes, Jorge Santoro, acredita que com a conectividade será possível reforçar a prevenção de acidentes, melhorar a logística e aumentar a segurança das cargas que transitam nas rodovias do país.
9: E isso vai gerar um mecanismo de segurança pública muito eficiente para a gente poder avançar no controle das nossas cargas pelo país.
6: Com conectividade, motoristas e passageiros também terão melhores condições de pedir ajuda em emergências, comunicar acidentes e acionar serviços de socorro como o SAMU e os bombeiros, além de facilitar a comunicação durante os deslocamentos. Reportagem Luana Karen.
1: O governo federal, em ação conjunta com vários órgãos, atua para combater os incêndios florestais no estado do Amazonas.
4: O Ministério da Justiça e Segurança Pública vai enviar até a semana que vem bombeiros da Força Nacional para reforçar a operação por conta dos efeitos do El Niño.
1: A Polícia Federal abriu investigação para apurar possível ação humana na origem dos incêndios.
10: Até 21 de outubro, o Ministério da Justiça e Segurança Pública vai enviar ao Amazonas 29 bombeiros e 9 viaturas para reforçar a equipe da Força Nacional de Segurança Pública que trabalha no enfrentamento aos incêndios florestais no estado. Com mais este apoio, chega a 160 o número de profissionais que atuam na floresta para conter o avanço dos focos de calor. Segundo o Centro Gestor e Operacional do Sistema de Proteção da Amazônia, Sensipan, o Amazonas registrou 1.380 focos de incêndio nos 10 primeiros dias de outubro. Mas, de acordo com o ministro do Meio Ambiente e Mudança do Clima, João Paulo Capobianco, o quadro já começa a mudar.
11: Houve uma redução nos eventos de queimadas e incêndios e há um indicativo de redução de novos focos. Precisamos intensificar as ações.
10: O ministro também afirmou que a Polícia Federal vai investigar possível ação humana.